0: Ringrazio loro.
1: Coisa linda, né?
0: Ei, Michel. Queria dizer pra vocês que hoje é o dia mais feliz da minha vida, estar aqui junto com vocês.
2: Da minha
0: obrigado,
2: também.
0: Titão. Obrigado, senhor Leroy. Deus abençoe. Obrigado, valeu, galera. Obrigado.

amor, eu gostaria de saber se foi mesmo você quem mandou me avisar. Porque se for

0: Os aplausos ao mestre Juliano César.
1: Obrigado.
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3: 9:29.
4: Boa noite.

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4: 9:49.
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1: Boa noite.

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1: 11:01.
5: Boa noite.

0: Zezé Henrique, Gabriel, Ícaro e Gilmar em Goiânia, amigo!
1: É. Trembol de
0: Deus abençoe.
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4: 11:08.

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2: 11:15.

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1: 11:21.
2: Joga a mãozinha no céu, Manaus.

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2: 11:26.

0: Itália, se não é maior.
1: É boiadeira.
2: É boiadeira.
1: Ana Castela!
0: Ana de Vida!
1: Não, a princesa, gente.

0: Caio Gabriel aqui, tudo bem com vocês?
1: Gente, confere agora a coreografia da nossa nova música Dependência aqui no Fit Dance. Tamo junto!
0: Bora!
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0: Quem gostou faz barulho aí, vai.
1: Faz barulho, vem.
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4: 11:49.

0: Que lindo. Obrigado.
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1: 11:55.

0: Resolve não, hein? Pode ir rodando de cidade em cidade.
1: Beija outra metade, quem sabe resolve.
2: 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E a hora certa. 12:01.
3: 1, 2.

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2: 12:26.

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2: 00:31.

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2: 00:57.

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2: 1:04.

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0: 1:10.

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1: 1:16.
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2: 1:22.
3: E aí, oi, amigo?
4: E aí, galera?
3: Conta pra gente que história é essa dela levantar e vazar.
5: Que rolou?
4: Cara, eu sei o mesmo tanto que vocês.
3: E aí, você fez o quê?
4: Queria sair pra jantar fora, sair. Gostava de pintura, pintei. Queria um jantar especial, fiz. Não adiantou. Ela simplesmente nem esperou o prato, levantou e saiu. O Álvaro tava lá. Pode perguntar pra ele.
3: Eu vou perguntar, acreditando.
5: E detalhes,
3: conta,
5: tem?
3: Conta com detalhe, eu quero saber tudo, todos os detalhes.
4: Detalhes, tá. Então vamos lá. Princípio, começou assim.

0: Foi isso.
1: Estranha.
2: E aí? Isso.
1: Mas e aí? O que você vai fazer agora?
0: É, eu não sei ainda o que eu vou fazer. Na real, eu até pensei no que pode acontecer, né? Então, eu pensei até num plano, ver o que vocês acham, vocês vão me ajudar. Então, vamos lá. Eu pensei em fazer assim, ó.

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2: 1:34.

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1: Luas FM e a hora certa. 1:40.

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2: 1:44.

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1: 1:49.

0: Obrigado, viu?
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2: 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E a hora certa. 2:01.

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1: Luas FM e a hora certa, 2:12.

0: Obrigado, Diego, Vitor Hugo.
1: Obrigado, Bruno Marrone, por aceitar o convite e cantar essa moda linda com a gente.
2: Alô, meninos, sucesso pra vocês.
3: Oh, Luas FM e a hora certa. 2:18. 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
5: 2:19.
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1: Luas FM e a hora certa. 2:25.

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1: 2:41.

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2: 3:13.

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2: 3:21.

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1: 3 horas e 30 minutos.

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2: 4:01.

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0: 4:07.

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1: 4:14.

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1: 4:32.
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1: 4:33.
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0: Mateus, capítulo 14. Dali a 2 dias começaria a festa da Páscoa, com 8 dias de duração e a festa dos pães sem fermento. Os principais sacerdotes e líderes religiosos estavam procurando um modo de prender Jesus e matá-lo. Eles concordaram em que não deveriam fazer isso durante a semana da Páscoa.
1: Não queremos iniciar uma guerra, disseram.
0: Jesus estava em Betânia como convidado de Simão, o leproso. Enquanto jantava, uma mulher apareceu com um frasco de perfume muito caro. Abrindo o frasco, ela derramou o perfume sobre a cabeça de Jesus. Alguns convidados ficaram indignados.
1: Que desperdício! Esse perfume poderia ser vendido pelo valor do salário de 1 ano e o dinheiro distribuído entre os pobres.
0: Eles fuzilavam a mulher com os olhos. Jesus, porém, disse: deixe-na em paz. Por que vocês a incomodam? Ela acaba de fazer algo tão maravilhoso para mim. Os pobres estarão sempre aí, todos os dias, mas eu não. Sempre que quiserem, poderão fazer algo por eles, mas não para mim. Ela fez o que pôde, quando pôde. Ungiu meu corpo para o sepultamento. Tenho certeza de uma coisa: em qualquer lugar do mundo em que a mensagem for pregada, o que ela fez aqui será lembrado e admirado. Então Judas Iscariotes, um dos 12, procurou o sacerdote principal, determinado a trair Jesus. Eles mal podiam acreditar no que ouviam. Ele prometeu uma boa recompensa. Ele ficou apenas esperando o momento certo de entregá-lo. No primeiro dia da festa dos pães sem fermento, dia de preparar o sacrifício da Páscoa, os discípulos perguntaram a Jesus:
2: onde queres que preparemos a ceia da Páscoa?
0: Ele orientou 2 dos discípulos: vão para a cidade. Um homem com um jarro de água encontrará vocês. Sigam-no. Perguntem ao proprietário da casa em que ele entrar. O mestre quer saber em qual aposento ele poderá comer a ceia da Páscoa com seus discípulos. O homem mostrará a vocês uma sala no segundo andar, espaçosa, limpa e arrumada. Façam ali os preparativos. Os discípulos foram para a cidade e tudo aconteceu como ele lhes dissera. Eles prepararam ali a refeição pascal. Depois do pôr do sol, ele chegou com os 12. Quando estavam à mesa, Jesus disse: tenho algo difícil, mas importante a dizer. Um de vocês me trairá. Alguém que, neste momento, come comigo.
2: Chocados, começaram a dizer um após o outro: eu não.
0: Ele respondeu: é um dos 12. Alguém que come sempre comigo. O filho do homem sofrerá a dor da traição, já prevista nas escrituras. Até aí nenhuma surpresa. Mas ai do traidor do filho do homem. Melhor que ele nunca tivesse nascido. Durante a refeição, depois de tomar o pão e abençoá-lo, Jesus o partiu, deu-o aos discípulos e disse: tomem, isto é meu corpo. Tomando o cálice e dando graças a Deus, entregou-o a eles também, e todos beberam. Ele disse: isto é meu sangue, a nova aliança de Deus, derramado em favor de muitos. Não beberei vinho outra vez até o dia em que o beber no reino de Deus. Então eles cantaram um hino e foram para o Monte das Oliveiras. Jesus alertou-os: por causa do que vai acontecer comigo, vocês irão se dispersar. Isso é para cumprir um texto das escrituras que diz: vou ferir o pastor e as ovelhas ficarão desorientadas. Mas depois que eu ressuscitar, irei adiante de vocês para a Galiléia.
2: Mas Pedro, todo afoito, declarou: ainda que todo mundo fuja, eu não fugirei.
0: Jesus respondeu: não tenha tanta certeza. Ainda esta noite, antes que o galo cante 2 vezes, você vai me negar 3 vezes.
2: Pedro protestou, falando sem pensar: ainda que eu tenha de morrer contigo, jamais te negarei.
0: Todos os outros disseram o mesmo. Então eles foram para um jardim chamado Getsêmani. Jesus disse aos discípulos: fiquem aqui, enquanto vou orar mais adiante. Levando consigo Pedro, Tiago e João, ele mergulhou em grande agonia e declarou:
3: a tristeza que sinto é uma tristeza de morte. Fiquem aqui e vigiem comigo.
0: Indo um pouco mais adiante, prostrou-se no chão e orou:
3: Paizinho, Pai, tu podes me livrar. Afasta este cálice de mim. Mas, por favor, não seja o que eu quero, mas sim o que tu queres.
0: Quando voltou aos discípulos, encontrou os três dormindo e disse a Pedro:
4: Simão, você veio para dormir? Não pode aguentar nenhuma hora? Fiquem atentos. Orem sempre para que não caiam em tentação antes mesmo de perceber o perigo. Uma parte de você está disposta a fazer qualquer coisa por Deus, mas a outra parte simplesmente não reage.
0: Depois disso, voltou ao seu lugar e fez a mesma oração. Retornando mais uma vez, ele os encontrou dormindo. Eles simplesmente não conseguiam manter os olhos abertos e não tinham nem como se desculpar. Ele voltou pela terceira vez e disse:
4: Vocês vão dormir a noite toda?
3: Minha hora chegou. O Filho do Homem está prestes a ser traído e entregue nas mãos dos pecadores.
4: Levantem-se. Vamos. O traidor chegou.
0: Ele mal acabou de falar e Judas, do grupo dos doze, apareceu, acompanhado por um bando de maus elementos enviados pelos principais sacerdotes, líderes religiosos e demais líderes. Eles traziam espadas e paus. O traidor havia combinado um sinal com eles:
1: aquele a quem eu beijar é o procurado. Prendam-no. Não o deixem fugir.
0: Ele foi direto a Jesus e o beijou, dizendo:
1: Mestre.
0: Os homens então o prenderam com muita brutalidade. Mas um dos que estavam com Jesus desembainhou a espada e atacou o servo do sacerdote principal, cortando-lhe a orelha. Mas Jesus reagiu:
4: O que é isto? Vieram me buscar com espadas e paus, como se eu fosse um bandido perigoso? Dia após dia estive ensinando no templo e vocês nunca moveram um dedo contra mim. Vocês acabam de confirmar os escritos proféticos.
0: Nessa hora, todos os discípulos já haviam fugido. Um jovem seguia o grupo de longe. Tudo que ele trazia sobre o corpo era um lençol. Alguns daqueles homens tentaram agarrá-lo, mas ele escapou. Fugiu nu, deixando o lençol para trás. O grupo que prendeu Jesus levou-o ao sacerdote principal, que estava reunido com os principais sacerdotes, líderes do povo e líderes religiosos. Pedro os seguira a uma distância segura. Quando chegaram ao pátio do sacerdote principal, ele se misturou com os servos e foi se aquecer perto da fogueira. Os principais sacerdotes, conspirando com o concílio judaico, tentavam achar acusações contra Jesus para condená-lo à morte. Não encontraram nada. Muitos davam falso testemunho, mas um depoimento contradizia o outro. Alguns homens apareceram com esta história:
5: Nós o ouvimos dizer: Vou derrubar o templo, construído com tanto esforço, e em 3 dias construirei outro, sem ao menos erguer a mão.
0: Mesmo assim, não havia plena concordância entre os relatos. Nesse momento, o sacerdote principal levantou-se e perguntou a Jesus:
6: O que você tem a dizer dessa acusação?
0: Jesus não deu resposta. O sacerdote principal insistiu, mudando a pergunta:
6: Você é o Messias? O Filho do Deus bendito?
0: Jesus foi direto:
3: Sim, eu sou, e você mesmo verá. O Filho do Homem assentado à direita do Todo-Poderoso, vindo nas nuvens do céu.
0: Nessa hora, o sacerdote principal perdeu a compostura. Rasgando a própria roupa, gritou:
5: Ouviram isso? Acham que precisamos de mais testemunhas? Vocês testemunharam a blasfêmia. Vão deixar que isso fique assim?
0: Por unanimidade, eles o condenaram e foi sentença de morte. Alguns começaram a cuspir nele. Vendaram-lhe os olhos e batiam nele, provocando:
7: Quem Quem bateu em você? Profetize!
0: Os guardas levaram-no dali, sem interromper o espancamento. Enquanto isso, Pedro estava no pátio. E aconteceu que uma das empregadas do sacerdote principal, vendo Pedro se aquecer ali, olhou para ele e disse:
8: Você estava com Jesus, o Nazareno?
0: Mas ele negou:
9: Não sei do que você está falando.
0: Quando ele passou pelo pórtico, um galo cantou. A moça apontava para ele e dizia aos que estavam por ali:
8: Ele é um deles, tenho certeza.
0: E Pedro negou mais uma vez. Pouco depois, as pessoas ali começaram a insistir:
8: Você tem de ser um deles. Está na cara que você é Galileu.
0: Então Pedro ficou muito nervoso e jurou:
9: Nunca vi esse homem de quem vocês estão falando.
0: Na mesma hora, o galo cantou pela segunda vez. Pedro lembrou-se do que Jesus dissera: Antes que o galo cante duas vezes, você vai me negar três vezes. Sem se conter, desabou a chorar.
9: Ha ha ha ha ha.

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3: 5:02.
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3: Bom dia!
5: Bom dia!
3: Bom dia!
6: 1º de Maio, alô você que está cravado aí na 87.9. A partir de agora, vamos ouvir o terço Jesus das Santas Chagas com o padre Reginaldo Manzotti. 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Um abraço a todos e Deus abençoe a todos. Bom dia, muito bom dia.
7: Do Pai, toda honra, toda glória e que alegria com vocês.

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o nosso Pai nos ama. Por isso, mais uma vez, meditando e cantando. Quem ama, canta. E quem canta, reza duas vezes.

0: nosso amor.
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2: Na presença das Santas Chagas de Jesus, convido você e sua família para este momento abençoado na nossa programação. Vamos juntos colocar nas Santas Chagas de Jesus o nosso pedido de oração, a nossa intenção. Prepare o seu ambiente de oração com as fotos, as roupas de família e, de modo particular, lembrando dos enfermos. Traga os nomes por quem vamos interceder e pedir cura e libertação de todos os sofrimentos e dores.
3: Queridos irmãos e irmãs, é quinta-feira. Com um olhar eucarístico, vamos rezar o Terço das Santas Chagas, esse ato de amor de nosso Senhor Jesus Cristo, que prometeu e cumpre: estarei convosco todos os dias, até o fim dos tempos. Rezemos. Em nome do Pai, e do Filho, e do Espírito Santo. Amém. Creio em Deus Pai Todo-Poderoso, Criador do céu e da terra, e em Jesus Cristo, seu único Filho, nosso Senhor, que foi concebido pelo poder do Espírito Santo, nasceu da Virgem Maria, padeceu sob Pôncio Pilatos, foi crucificado, morto e sepultado, desceu à mansão dos mortos, ressuscitou ao terceiro dia, subiu aos céus, está sentado à direita de Deus Pai Todo-Poderoso, de onde há de vir julgar os vivos e os mortos. Creio no Espírito Santo, na Santa Igreja Católica, na comunhão dos santos, na remissão dos pecados, na ressurreição da carne, na vida eterna. Amém. Ó Jesus, Divino Redentor, tende misericórdia de nós e do mundo inteiro. Deus Santo, Deus Forte, Deus Imortal, tende piedade de nós e do mundo inteiro. Graça, misericórdia, meu Jesus, nos perigos presentes, cobri-nos com vosso preciosíssimo sangue. Pai Eterno, tende misericórdia de nós, pelo sangue de Jesus Cristo, vosso Filho unigênito, tende misericórdia de nós, vos suplicamos. Amém. Nesse primeiro mistério do Terço das Santas Chagas, contemplamos: Jesus se revela como caminho, verdade e vida. Como fruto desse mistério e dessa contemplação, peçamos por todas as famílias que estão desunidas, que possam, no perdão, no diálogo, fazer um processo de reencontro e paz. Eterno Pai, eu vos ofereço as Santas Chagas de nosso Senhor Jesus Cristo, para curar as de nossas almas.
4: Meu Jesus, perdão e misericórdia.
2: Pelos méritos de vossas Santas Chagas.
4: Meu Jesus, perdão e misericórdia.
2: Pelos méritos de vossas Santas Chagas.
4: Meu Jesus, perdão e misericórdia.
2: Pelos méritos de vossas Santas Chagas.
4: Meu Jesus, perdão e misericórdia.
2: Pelos méritos de vossas Santas Chagas.
4: Meu Jesus, perdão e misericórdia.
2: Pelos méritos de vossas Santas Chagas.
4: Meu Jesus, perdão e misericórdia.
2: Pelos méritos de vossas Santas Chagas.
4: Meu Jesus, perdão e misericórdia.
2: Pelos méritos de vossas Santas Chagas.
4: Meu Jesus, perdão e misericórdia.
2: Pelos méritos de vossas Santas Chagas.
4: Meu Jesus, perdão e misericórdia.
2: Pelos méritos de vossas Santas Chagas.
4: Meu Jesus, perdão e misericórdia.
2: Pelos méritos de vossas Santas Chagas.
3: Neste segundo mistério do Terço das Santas Chagas, contemplamos: Jesus cura o cego Bartimeu. Rezemos esta dezena, contemplando este milagre de Jesus, pedindo que o Senhor, ressuscitado, misericordioso, nas suas Santas Chagas, cure todos os que precisam de uma cura espiritual. Eterno Pai, eu vos ofereço as Santas Chagas de nosso Senhor Jesus Cristo, para curar as de nossas almas.
0: Meu Jesus, perdão e misericórdia.
2: Pelos méritos de vossas santas chagas.
0: Meu Jesus, perdão e misericórdia.
2: Pelos méritos de vossas santas chagas.
0: Meu Jesus, perdão e misericórdia.
2: Pelos méritos de vossas santas chagas.
0: Meu Jesus, perdão e misericórdia.
2: Pelos méritos de vossas santas chagas.
0: Meu Jesus, perdão e misericórdia.
2: Pelos méritos de vossas santas chagas.
0: Meu Jesus, perdão e misericórdia.
2: Pelos méritos de vossas santas chagas.
0: Meu Jesus, perdão e misericórdia.
2: Pelos méritos de vossas santas chagas.
0: Meu Jesus, perdão e misericórdia.
2: Pelos méritos de vossas santas chagas.
0: Meu Jesus, perdão e misericórdia.
2: Pelos méritos de vossas.
0: Jesus, perdão e misericórdia.
2: Pelos méritos de vossas santas chagas.
0: Meu Jesus, perdão e misericórdia.

0: jovens para que não percam a fé. Eterno Pai, eu vos ofereço as santas chagas de nosso Senhor Jesus Cristo para curar as de nossas almas.
1: Meu Jesus, perdão e misericórdia.
2: Pelos méritos de vossas santas chagas.
1: Meu Jesus, perdão e misericórdia.
2: Pelos méritos de vossas santas chagas.
1: Meu Jesus, perdão e misericórdia.
2: Pelos méritos de vossas santas chagas.
1: Meu Jesus, perdão e misericórdia.
2: Pelos méritos de vossas santas chagas.
1: Meu Jesus, perdão e misericórdia.
2: Pelos méritos de vossas santas chagas.
1: Meu Jesus, perdão e misericórdia.
2: Pelos méritos de vossas santas chagas.
1: Meu Jesus, perdão e misericórdia.
2: Pelos méritos de vossas santas chagas.
1: Meu Jesus, perdão e misericórdia.
2: Pelos méritos de vossas santas chagas.
1: Meu Jesus, perdão e misericórdia.
2: Pelos méritos de vossas santas chagas.
1: Meu Jesus, perdão e misericórdia.
2: Pelos méritos de vossas santas chagas.
0: No quarto mistério do terço das santas chagas, contemplamos o encontro de Jesus com Zaqueu. Como fruto deste mistério e contemplação, rezemos por todos aqueles que estão desanimados, sem força, para que possam ter atitudes de um encontro com o Senhor, dispostos a uma vida nova. Rezemos. Eterno Pai, eu vos ofereço as santas chagas de nosso Senhor Jesus Cristo para curar as de nossas almas.
3: Meu Jesus, perdão e misericórdia.
2: Pelos méritos de vossas santas chagas.
3: Meu Jesus, perdão e misericórdia.
2: Pelos méritos de vossas santas chagas.
3: Meu Jesus, perdão e misericórdia.
2: Pelos méritos de vossas santas chagas.
3: Meu Jesus, perdão e misericórdia.
2: Pelos méritos de vossas santas chagas.
3: Meu Jesus, perdão e misericórdia.
2: Pelos méritos de vossas santas chagas.
3: Meu Jesus, perdão e misericórdia.
2: Pelos méritos de vossas santas chagas.
3: Meu Jesus, perdão e misericórdia.
2: Pelos méritos de vossas santas chagas.
3: Meu Jesus, perdão e misericórdia.
2: Pelos méritos de vossas santas chagas.
3: Meu Jesus, perdão e misericórdia.
2: Pelos méritos de vossas santas chagas.
3: Meu Jesus, perdão e misericórdia.
2: Pelos méritos de vossas santas chagas.
0: No quinto mistério do terço das santas chagas, contemplamos Jesus que anda sobre as águas. Como fruto deste mistério, vamos juntos pedir que, como Pedro, tenhamos a coragem e a fé para dar, nem que seja um passo, nas águas revoltas da vida. O Senhor está conosco. Caminhemos, rezemos juntos. Eterno Pai, eu vos ofereço as santas chagas de nosso Senhor Jesus Cristo para curar as de nossas almas.
4: Meu Jesus, perdão e misericórdia.
2: Pelos méritos de vossas santas chagas.
4: Meu Jesus, perdão e misericórdia.
2: Pelos méritos de vossas santas chagas.
4: Meu Jesus, perdão e misericórdia.
2: Pelos méritos de vossas santas chagas.
4: Meu Jesus, perdão e misericórdia.
2: Pelos méritos de vossas santas chagas.
4: Meu Jesus, perdão e misericórdia.
2: Pelos méritos de vossas santas chagas.
4: Meu Jesus, perdão e misericórdia.
2: Pelos méritos de vossas santas chagas.
4: Meu Jesus, perdão e misericórdia.
2: Pelos méritos de vossas santas chagas.
4: Meu Jesus, perdão e misericórdia.
2: Pelos méritos de vossas santas chagas.
4: Meu Jesus, perdão e misericórdia.
2: Pelos méritos de vossas santas chagas.
4: Meu Jesus, perdão e misericórdia.
2: Pelos méritos de vossas santas chagas.
0: Rezemos três vezes. Eterno Pai, eu vos ofereço as santas chagas de nosso Senhor Jesus Cristo para curar as de nossas almas. Eterno Pai, eu vos ofereço as santas chagas de nosso Senhor Jesus Cristo para curar as de nossas almas. Eterno Pai, eu vos ofereço as santas chagas de nosso Senhor Jesus Cristo para curar as de nossas almas. Amém. Queridos filhos e filhas, tendo rezado o terço das santas chagas, vamos agora fazer a oração de todos os dias, que é a novena das santas chagas de nosso Senhor Jesus.

0: Jesus Cristo, rezemos. Por suas santas chagas, suas chagas gloriosas, o Cristo Senhor me proteja e me guarde. Senhor Jesus, foste levado na cruz para que por vossas santas chagas sejam curadas as de nossas almas. Eu vos louvo e agradeço pelo vosso ato redentor. Carregaste em vosso próprio corpo os meus pecados e de toda a humanidade. Nas vossas santas chagas, coloco minhas intenções, minhas preocupações, ansiedades e angústias, minhas enfermidades físicas e psíquicas, meus sofrimentos, dores, alegrias e necessidades. Em vossas santas chagas, Senhor, coloco minha família. Envolvei, Senhor, a mim e meus familiares, protegendo-nos do mal. Coloque a sua intenção. Senhor, ao mostrar vossas santas chagas gloriosas a Tomé e o mandando tocar em vosso lado aberto, o curaste da incredulidade. Eu vos peço, Senhor, permita-me refugiar em vossas santas chagas e, por mérito desses sinais de vosso amor, curai a minha falta de fé. Ó Jesus, pelos méritos de vossa paixão, morte e ressurreição, dai-me a graça de viver os frutos da nossa redenção. Amém. Fique conosco, depois do intervalo, vamos refletir, escutar e rezar o Evangelho do dia. 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
1: 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Agora, com a Bíblia na mão, ficamos com o Padre Reginaldo Manzotti em palavras de salvação.

0: queridos, povo amado de Deus, da hora da misericórdia. Obrigado a você que rezou ao vivo comigo o terço das Santas Chagas. 0 operadora 41 3221 6070. Toda quinta-feira, o valor da Eucaristia. 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Filhos queridos, escute o que foi deixado na plataforma como testemunho de vida.
1: Me chamo Eliana, quero testemunhar uma graça. Eu tenho uma filha que ela se envolveu com a agiota, mas graças a Jesus das Santas Chagas, ela foi libertada. Eu descobri e pude ajudar. Amém. Hoje ela está livre, graças a Deus e a Jesus das Santas Chagas.
0: Amém.
1: De novena em novena, de joelhos dobrados, eu consegui essa graça. Amém.
0: Deus abençoe, Eliana. Deus abençoe esse livramento nas Santas Chagas de Jesus. Vou repetir: grandiosíssimo livramento de agiotagem, porque isso é um poço sem fundo. Então diga: graça recebida, graça testemunhada em Jesus das Santas Chagas, toca o sino, sacristão. Bíblia aberta, cartilha de oração.

0: E nesta quinta-feira, Mateus 18, 21, 19, 1. Mateus 18, 21, 19 a 1.
1: Fala, Senhor, palavra de fraternidade. Fala, Senhor.
0: O Senhor esteja convosco, Ele está no meio de nós. Proclamação do Evangelho de Jesus Cristo segundo São Mateus. Glória a vós, Senhor. Pedro perguntou a Jesus: Senhor, quantas vezes devo perdoar meu irmão quando ele pecar contra mim? Até 7 vezes? Jesus respondeu: não te digo até 7 vezes, mas 70 vezes 7. O reino dos céus é comparado a um rei que quis ajustar contas com seu servo. Quando começou a ajustá-las, trouxeram-lhe um que devia 10 mil talentos. Como ele não tinha com que pagar, seu senhor ordenou que ele fosse vendido com sua mulher, seus filhos e todos os seus bens para pagar a dívida. Então, este servo suplicou-lhe: dá-me um prazo e eu pagarei tudo. Assim que saiu dali, o servo perdoado encontrou um dos seus companheiros de serviço que lhe dizia devia 100 denários e cobrou-lhe a dívida. O outro pediu-lhe um prazo, mas este o lançou à prisão. O rei chamou e lhe disse: servo mau, eu te perdoei toda a dívida. Não devias também compadecer de teu irmão? Palavra da salvação. Glória a vós, Senhor. Com a mesma medida com que medirmos, seremos medidos. Sério, não é? Repito, com a mesma medida com que medirmos, seremos medidos. Da mesma forma que perdoamos, seremos perdoados. Às vezes nós somos duros demais com as pessoas. Interessante que uma das obras espirituais da misericórdia, além de perdoar, é uma obra. E outra obra é suportar com paciência o defeito dos outros. Suportar com paciência o defeito do próximo. E sabe, meus irmãos, por quê? Porque ninguém é perfeito. Quem não tem pecado, atire a primeira pedra. Quando você pensar em se vingar de alguém, agir contra alguém, maledicência contra alguém, recriminação contra alguém, se coloque no lugar: Senhor, dai-me um coração disposto a perdoar. Dai-me um coração disposto a reconsiderar o erro. Um coração capaz de acolher. Senhor, tira essa dureza, essa dificuldade tão grande de perdoar a quem errou. Porque, Senhor, eu não sei, mas tira. Tem que perdoar. Esse é o caminho. Você já percebeu o evangelho de ontem, o evangelho de hoje? Fala do perdão. Ao seu inimigo perdoar.
1: Ouça o que diz esta canção.
0: Porque Jesus perdoou. Pai, perdoa-lhes, eles não sabem o que fazem.
1: Suportando toda humilhação.
0: Nessa Semana Nacional da Família, quando a igreja nos pede, Ele está no meio de nós, que tal colocar no meio de nós o perdão? Senhor Deus, nessa hora da misericórdia, amolecei o coração daqueles que estão insensíveis e não dispostos ao perdão. Que a tua misericórdia amoleça, dê sensibilidade e prontidão ao perdão. Irmã Dulce dizia: obra de Deus não se interrompe, porque ele não permite. Se foi Deus quem construiu o hospital, porque haveria de sofrer interrupção? Eu nada fiz, porque nada sou. Quem fez tudo é Deus. Nunca se esqueça disso. Eu tenho a ousadia de trazer para a obra evangelizar. Obra de Deus não se interrompe, porque Deus não permite. Amém.
1: Ouça o que diz esta
0: canção. Senhor, é quinta-feira, e na força da Eucaristia, em plena Semana Nacional da Família, abençoai os casais. Que essa lição do perdão comece dentro do casamento. Que essa lição do perdão comece na vida conjugal. Que os casais se perdoem e que o perdão cure como um bálsamo. Abençoai a água que será tomada, a água que será aspergida, e todos os objetos, em nome do Pai, do Filho, do Espírito Santo.

vosso reino, seja feita a vossa vontade, assim na terra como no céu. O pão nosso de cada dia nos dai hoje. Perdoai as nossas ofensas, assim como nós perdoamos a quem nos tem ofendido. E não nos deixeis cair em tentação, mas livrai-nos do mal. Amém.

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3: 5:45.
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5: Bom dia!
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3: 5:53.

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1: 5:58.
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4: 6:02.
5: Bom dia!
4: Bom dia! Bom dia!
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4: 6:10.

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2: 6:16.
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4: 6:19.
5: Bom dia!
4: Bom dia! Bom dia!
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2: 6:33.
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5: 6:36.
6: Bom dia!
5: Bom dia! Bom dia!
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3: 6:42.

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2: 6:48.
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2: 6:48.
5: Bom dia.
6: Bom dia.
2: Bom dia.
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3: Caboclo na minha terra, que era ladrão. Sabe aquela Larápio? Zé Larápio era o apelido dele. Era apelido dele porque roubava tudo. Roubava desde galinha até relógio dos outros. Tá? Um dia ele roubou uma viola. Quer dizer, roubou. Sabiam que era ele, né? Porque ele era o Larápio lá, sumiu a viola do caboclo. E o caboclo foi na polícia e deu parte pro delegado lá. Falou assim, ó, o Zé Larápio roubou minha viola. Faz o seguinte, o delegado falou para ele, o senhor arranja 3 testemunhas, traz aqui, que nós vamos prender, pelo amor de Deus, não aguento mais falar desse Larápio aí. Vou prender ele, mas tem que trazer 3 testemunhas. O senhor arranja? Testemunha contra o Zé Larápio é fácil. Arrumou facinho, 3 testemunhas. Aí o delegado mandou buscar o Zé Larápio. Foi lá, a polícia foi trouxer ele lá. O Zé Larápio ficou na frente da polícia, lá, assim, pro delegado, lá, sem graça. Esse ladrão fica sem graça, né? Tô sem graça na frente do delegado, olhando pro chão, né? E as 3 testemunhas aqui, e o coitado do dono da viola aqui. Sem a viola, porque, né? O delegado falou assim, a primeira testemunha aí. O senhor viu o Zé Larápio roubar a viola do moço aí? O homem falou, não, não vi, mas não precisa ver. Esse homem é ladrão mesmo, ó. Roubagem é essa que tem que ver? Prende nós, caboclo, é isso? Zé Larápio, ele rouba qualquer coisa aqui na cidade. Mas o senhor não viu. Não, não vou falar pro senhor que eu vi, que eu vou mentir, não vou mentir pro senhor. Eu não vi, mas ele é ladrão, ele é ladrão. Aí, segunda testemunha, o senhor viu esse Zé Larápio que roubou a viola desse moço aqui? Doutor, eu não precisa ver. Esse homem ele rouba tudo, já roubou o cavalo lá no meu sítio. Ele rouba tudo, roubou o arreio. Ele rouba tudo, foi ele mesmo. Mas o senhor não viu? Não, não, eu não vi, mas ele mesmo. Então, a terceira testemunha. Pois não. O senhor viu o moço aqui, esse Zé Larápio, roubar a viola dele? O senhor viu? Ah, doutor, vou dar vontade de dar uma muqueca nesse homem aí. Porque esse homem foi ele mesmo. Foi, conta aí que você foi roubar a viola, vamos. Vamos, conta aí pro delegado. Mas o senhor viu ou não viu? Não vi, mas não tinha a ver. O senhor é ladrão mesmo. Ué. Mas o senhor viu? Não vi. Não vi, mas eu aposto que foi ele. Bom, aí olhou pro Zé Larápio e falou, Zé Larápio. O delegado falou para ele, ó, Zé Larápio, eu também tenho certeza que foi você que roubou essa viola. Tenho certeza. Mas nós não temos provas cabíveis, contundentes. O senhor está absolvido. Ele falou, absorvido? Ué, então eu tenho que devolver a viola?
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3: O coronel de uma fazenda, aquele coronelzão, dono de fazenda, montou no burro dele, tinha um burrão, andava no burro, né? Andava em cavalo, andava no burro. Ele tinha um burro dele, aí montou no burro, o burro corcoviou, e pular, né? Pulou e derrubou ele. Ele andava no burro todo dia. Era o burro dele. O burro jogou ele longe. Ele caiu lá, levantou, acostumado na roça, com as coisas, né? Limpou assim, montou de novo, o burro corcoviou de novo e jogou ele no chão de novo. Ele limpou de novo, montou de novo com a espora e o burro pulou e derrubou de novo. Aí ele chamou o cara para trás dele e falou, vem cá, Jerônimo, vem cá. Ele tinha um compartimento lá, que tinha um trator. E tinha um tipo de um guindaste, uma coisinha ali, de corrente, para levantar motor, aquelas coisas pesadas e tal. Ele falou, me faz uma coisa, faz favor, vem cá. Amarra esse burro aí, amarra a frente dele assim, e levanta ele, amarra na corrente, e levanta ele pelo corpo, amarra no corpo, levanta ele de cabeça para baixo. Levanta ele para cima. Amarraram. Amarrou lá uma corrente na barriga do burro e levantou o burro. Levanta mais. Deixou o burro com a cabeça, a orelha assim, na altura dele. Foi na orelha do burro e falou assim, ó, ou você pode ser mais teimoso que eu. Mas mais ignorante você não é, não. Mas casa de caboclo tem cada uma, né? Eu gosto de contar muito casa de caboclo. Um fazendeiro estava lá conversando com o compadre dele. O compadre, de repente, perguntou assim: escuta, me fala uma coisa, o fazendeiro aí, meu amigo. É muito grande sua fazenda aqui, essa fazenda. Eu conheço a fazenda há tanto tempo, mas não sabe mesmo o tamanho dela. É muito grande? Ele disse: a minha fazenda é grande? Ó, vou te falar uma coisa, pai. O meu jipe, eu pego meu jipe, eu saio da demarcação daqui da fazenda aqui, e começo a andar, eu demoro 2 dias com esse jipe para chegar no outro lado da minha fazenda. Ele falou: eu já tive um jipe desse aí também. Bom.
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4: Luas FM e a hora certa. 6:58.

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4: 7:01.
5: Bom dia!
6: Bom dia!
7: Bom dia!
5: Agora, bom dia! A partir de agora, a Rádio Luas FM de 1º de Maio apresenta a todos os nossos ouvintes a oração da manhã com o Padre Reginaldo Manzotti. 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Quero mandar um abraço especial para todos os funcionários da Fundição Tiger. Quero mandar um abraço para todo o pessoal da diretoria, em especial ao seu Batista, pelo apoio cultural na oração da manhã, na oração da tarde e no terço Jesus da Santa Chagas. Deus abençoe a todos aí dessa conceituada empresa aqui em 1º de Maio. Quero também oferecer a oração da manhã para todos os nossos ouvintes que acompanham nosso programa de segunda a segunda. Deus abençoe você e Deus abençoe toda a sua família. Então vamos ouvir agora a oração da manhã com o Padre Reginaldo Manzotti. A partir de agora, você vai ouvir aqui na Rádio Luas FM de 1º de Maio, o provérbio do dia.
8: Provérbios, capítulo 13. Filhos sensatos dão ouvidos aos pais, mas os insensatos não querem nem saber, fazem o que querem. O homem bom adquire gosto pela conversa útil, mas o que é mau vive da violência. Quem cuida da língua cuida da própria vida. Mas quem fala demais acaba na sarjeta. O preguiçoso tudo quer, mas nada consegue. Já o proativo alcança tudo o que deseja. O justo detesta a falsidade, mas o perverso é motivo de vergonha e destruição. A vida dedicada a Deus mantém o íntegro no caminho, mas o pecado atira o perverso no fosso. A vida presunçosa e cheia de pompa é uma vida vazia, mas a vida simples e sincera é uma vida plena. O rico pode ser processado por causa dos bens que possui, mas o pobre está livre dessas ameaças. A vida dos justos são ruas bem iluminadas, mas a vida dos perversos são becos escuros. Os arrogantes metidos a sábios incitam a discórdia, mas os realmente sábios ouvem conselhos. O que vem fácil vai embora fácil, mas de pouco em pouco ajunta-se uma fortuna. A esperança frustrada deixa o coração aflito, mas desejo satisfeito é fonte de vida. Quem ignora os ensinamentos do Eterno sofre, mas quem honra os mandamentos de Deus é recompensado. O ensinamento do sábio é fonte de vida. Quem os ouve afasta-se dos poços da morte. O bom senso conquista apreciação e respeito, mas quem é corrupto caminha para a desgraça. Quem é prudente age com bom senso, mas o insensato denuncia a própria ignorância. O mensageiro perverso causa mais confusão, mas o embaixador confiável resolve a situação. Quem recusa a disciplina acaba na sarjeta, mas quem abraça a correção é honrado. Um sonho realizado alegra a alma, mas o perverso não quer se afastar do mal. Diga-me com quem você anda e direi quem você é. Quem anda com o sábio torna-se sábio, mas quem anda com o insensato verá sua vida ir por água abaixo. A desgraça persegue os pecadores, mas quem é leal a Deus é abençoado. Gente de bem tem herança para os netos. A riqueza de gente desonesta acaba na mão dos justos. Gente pobre pode até ter direitos do resultado de seu trabalho, mas tudo perde pela desonestidade e injustiça. Quem não corrige seu filho não o ama. Ame seu filho, não deixe de discipliná-lo. O apetite para o bem traz muita satisfação, mas o perverso sempre está faminto.
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4: Obrigado, Senhor, pelo que está acontecendo agora. Quero

0: Queremos começar bem essa missa, Senhor.
1: 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Bom dia, queridos irmãos e irmãs. Um alegre despertar para todos. Principalmente nessa Semana Nacional da Família. Vamos juntos pedir pela tua, pela minha, pelas famílias de todo mundo. Em nome do Pai, do Filho, do Espírito Santo. Amém. Senhor, amado Jesus, os profetas vos anunciaram como príncipe da paz. Os anjos anunciaram paz aos homens por ocasião do vosso nascimento. Morreste na cruz para consolidar a paz entre Deus e os homens. No dia da ressurreição dissestes: a paz esteja convosco. E por isso, ó príncipe da paz, no início deste dia, nesta manhã, venho pedir: abençoai e santificai a minha família. Peço, Senhor, a graça de que minha família possa ser de fato formadora de valores humanos e cristãos. Que todos nós tenhamos atitudes humanas de respeito, dignidade, de valorização do próximo, de promoção humana. Abra nossos olhos às necessidades do próximo. Senhor, pedimos a graça de que nossa família seja verdadeiramente uma família cristã, autenticamente cristã, exemplo para aqueles que vivem perto de nós. Senhor Deus, afugentai todo o mal, livrai-nos do perigo de nos perder. E se em algum momento nossos olhares se distanciarem, Senhor, tome-nos pelas mãos e conduze-nos ao lar. Senhor Deus, abençoai a minha família e abençoai a todas as famílias. Afastai para longe das famílias brigas, desavenças, as drogas, o desemprego, a enfermidade, a mentira, a traição. Que a família seja, Senhor, um lugar de diálogo e de amor, de carinho e de afeto. Senhor, abençoai e protegei a minha família nesta manhã. Amém. Pai nosso que estais no céu, santificado seja o vosso nome. Venha a nós o vosso reino, seja feita a vossa vontade, assim na terra como no céu. O pão nosso de cada dia nos dai hoje, perdoai-nos as nossas ofensas, assim como nós perdoamos a quem nos tem ofendido. E não nos deixeis cair em tentação, mas livrai-nos do mal. Amém. Senhor, fazei da minha família formadora de valores humanos e cristãos. Um bom dia a todos.

vosso reino, seja feita a vossa vontade, assim na terra como no céu. O pão nosso de cada dia nos dai hoje. Perdoai as nossas ofensas, assim como nós perdoamos a quem nos tem ofendido. E não nos deixeis cair em tentação, mas livrai-nos do mal. Amém.

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1: 7:17.
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4: 7:21.
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3: 7:31.

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1: 7:39.
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4: 7h42.
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0: Obrigada, gente, obrigada. Tô aqui babando eles aqui, e aí o DVD não continua, né? Obrigada, muito obrigada.
1: Mais aplausos.
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1: 8:01.
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3: Itui 4.
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Ouve, ó Eterno. Por favor, presta atenção. Podes entender essas coisas desconexas, meus gemidos e gritos? Deus, meu Rei, preciso da tua ajuda. Todas as manhãs tu me ouvirás repetindo isso. Todas as manhãs deposito os cacos da minha vida sobre teu altar, esperando que desça fogo do céu. Tu não convives com o perverso, nem convidas o mal para ser teu hóspede. O arrogante tropeça diante de ti. Balanças a cabeça em desagravo ao malfeitor. O Eterno destrói o mentiroso. O sanguinário e o falso te enojam. E aqui estou. Eu, teu convidado. Não consigo acreditar. Entrei na tua casa e aqui estou de joelhos no teu santuário, aguardando tua orientação para atravessar seguro as linhas inimigas. Toda palavra que pronunciam é um campo minado. Os pulmões exalam um gás venenoso. A garganta é uma sepultura aberta. A língua escorregadia como uma ladeira enlameada. Declara aos culpados, ó Deus, que a sabedoria deles os arruine. Chuta-os para fora.

Ora, eles já tiveram sua chance. Mas tu nos darás as boas-vindas de braços abertos quando corrermos para ti em busca de abrigo. Que a festa dure a noite inteira. Monta a guarda durante a celebração. Tens fama, ó Eterno, de acolher os que te buscam. Fazes da nossa satisfação.

de Jesus e pela glória de Maria, imploro de vós, glorioso São José, que me alcanceis a graça que desejo. Advogai a minha causa, falai em meu favor, no céu e na terra, alegrai a minha alma, para a honra e glória de Jesus e Maria. Assim

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1: 8:36.
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3: 8:39.
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Salmo 10. Ó Eterno, estás me evitando? Onde estás quando preciso de ti? Os perversos, cheios de ideias malucas, perseguem o pobre, faz com que tropecem, que fiquem enredados em suas próprias maquinações. Os perversos não param de falar. Os picaretas bafejam tolices. Os perversos esnobam o Eterno, empinam o nariz. Suas pichações estão rabiscadas nos muros. Pegue-nos se puder. Deus está morto. Eles não ligam para o que os outros pensam. E se alguém atravessar o caminho deles, será empurrado. Eles assim pensam, sabem viver a vida. Tudo vai dar certo. Este é o nosso ano de sorte. Eles têm a boca cheia de mandingas, cospem veneno de cobra. Eles se escondem atrás de pessoas comuns e depois atacam suas vítimas. Eles escolhem os desafortunados e espreitam como um caçador camuflado. Quando o pobre coitado chega perto, eles o apunhalam pelas costas. O infeliz é surrado até cair, abandonado em estado de miséria. Ele pensa: Deus me desamparou e não liga para minha situação. Ó Eterno, é hora de te levantares, de começares a agir. Os desafortunados pensam que foram abandonados por ti. Perguntam-se por que o perverso caçoa de Deus e ainda se safa. Por que o perverso está tão seguro de que nunca terá de prestar contas? Mas tu estás a par de tudo isso, do desrespeito, do abuso. Mas eu creio que os desafortunados um dia serão socorridos por ti. Tu não os decepcionarás. Os órfãos não serão órfãos para sempre. Quebra o braço direito dos perversos. Quebra o braço esquerdo do homem mau. Procura e destrói todos os indícios de crime. A graça e a ordem do Eterno vencem. A impiedade perde. A vítima reage. O coração dos desesperados começa a bater forte à medida que verifica sua respiração. Os órfãos ganham paz. Os sem-teto ganham um lar. O reinado do terror acabou. O governo dos chefes de quadrilha chegou ao fim.

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1: 9 horas.
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4: 9:03.
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Senhor esteja convosco, Ele está no meio de nós. Proclamação do Evangelho de Jesus Cristo segundo São Mateus. Glória a vós, Senhor. Pedro perguntou a Jesus: Senhor, quantas vezes devo perdoar meu irmão quando ele pecar contra mim? Até sete vezes? Jesus respondeu: não te digo até sete vezes, mas 70 vezes 7. O reino dos céus é comparado a um rei que quis ajustar contas com seu servo. Quando começou a ajustá-las, trouxeram-lhe um que devia 10.000 talentos. Como ele não tinha com que pagar, seu senhor ordenou que ele fosse vendido com sua mulher, seus filhos e todos os seus bens para pagar a dívida. Então, este servo suplicou-lhe: dá-me um prazo e eu pagarei tudo. Assim que saiu dali, o servo perdoado encontrou um dos seus companheiros de serviço que lhe dizia devia 100 denários e cobrou-lhe a dívida. O outro pediu-lhe um prazo, mas este o lançou à prisão. O rei chamou e lhe disse: servo mau, eu te perdoei toda a dívida. Não devias também compadecer de ti teu irmão? Palavra da salvação. Glória a vós, Senhor. Com a mesma medida com que medirmos, seremos medidos. Sério, não é? Repito, com a mesma medida com que medirmos, seremos medidos. Da mesma forma que perdoamos, seremos perdoados. Às vezes nós somos duros demais com as pessoas. Interessante que uma das obras espirituais da misericórdia, além de perdoar, é uma obra. E outra obra é suportar com paciência o defeito dos outros. Suportar com paciência o defeito do próximo. E sabe, meus irmãos, por quê? Porque ninguém é perfeito. Quem não tem pecado, atira a primeira pedra. Quando você pensar em se vingar de alguém, agir contra alguém, maledicência contra alguém, recriminação contra alguém, se coloque no lugar: Senhor, dai-me um coração disposto a perdoar. Dai-me um coração disposto a reconsiderar o erro. Um coração capaz de acolher. Senhor, tira essa dureza, essa dificuldade tão grande de perdoar a quem errou. Porque, Senhor, eu não sei, mas tira. Tem que perdoar. Esse é o caminho. Você já percebeu o evangelho de ontem, o evangelho de hoje? Fala do perdão. Ao seu inimigo perdoar. Porque Jesus perdoou. Pai, perdoa-lhes. Eles não sabem o que fazem. Nessa Semana Nacional da Família, quando a igreja nos pede, Ele está no meio de nós, que tal colocar no meio de nós o perdão? Senhor Deus, amolecei o coração daqueles que estão insensíveis e não dispostos ao perdão. Que a tua misericórdia amoleça, dê sensibilidade e prontidão ao perdão.
Irmã Dulce dizia: obra de Deus não se interrompe, porque Ele não permite. Se foi Deus quem construiu o hospital, por que haveria de sofrer interrupção? Eu nada fiz, porque nada sou. Quem fez tudo é Deus. Nunca se esqueça disso. Eu tenho a ousadia de trazer para a obra evangelizar. Obra de Deus não se interrompe, porque Deus não permite. Amém. Senhor, é quinta-feira, e na força da Eucaristia, em plena Semana Nacional da Família, abençoai os casais. Que essa lição do perdão comece dentro do casamento. Que essa lição do perdão comece na vida conjugal. Que os casais se perdoem e que o perdão cure como um bálsamo. Abençoai a água que será tomada, a água que será aspergida, e todos os objetos, em nome do Pai, do Filho, do Espírito Santo. Amém.

reze comigo a oração que o próprio Senhor nos ensinou. Em nome do Pai, do Filho e do Espírito Santo. Amém. Pai nosso, que estais no céu, santificado seja o vosso nome. Venha a nós o vosso reino. Seja feita a vossa vontade, assim na terra como no céu. O pão nosso de cada dia nos dai hoje. Perdoai-nos das nossas ofensas, assim como nós perdoamos a quem nos tem ofendido. E não nos deixeis cair em tentação, mas livrai-nos do mal. Amém. Ave Maria, cheia de graça, o Senhor é convosco. Bendita sois vós entre as mulheres, e bendito é o fruto do vosso ventre, Jesus. Santa Maria, Mãe de Deus, rogai por nós, pecadores. Santa Maria, Mãe de Deus, rogai por nós,

na hora de nossa morte. Amém. Ave Maria, cheia de graça, o Senhor é convosco. Bendita sois vós entre as mulheres, e bendito é o fruto do vosso ventre, Jesus. Santa Maria, Mãe de Deus, rogai por nós, pecadores, agora e na hora de nossa morte. Amém. Glória ao Pai, ao Filho e ao Espírito Santo, como era no princípio, agora e sempre. Amém. E que a bênção de Deus, pelos méritos das santas chagas, recaia sobre você em nome do Pai, do Filho, do Espírito Santo.

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Muito bom dia. Estamos iniciando o nosso programa Momento Espírita deste dia 13 de agosto de 2026, quinta-feira. Um clima bem gostoso, né? Hoje não está frio, um clima maravilhoso. E esse dia é o dia que nós temos que vivê-lo intensamente, né? Mais um dia que Deus nos concedeu de presente. E que Ele possa estar conosco, que nós possamos estar sintonizados com Ele, todo momento, né, que a gente não esqueça de Deus, de Jesus, porque é muito importante a nossa vida é assim, conectadas com Ele. E espero que todos estejam bem, que todos de ontem para hoje tiveram paz, alegria, felicidade, e agora estamos juntos novamente. Então fique com a gente até às 10 horas e nós vamos ouvir Tudo Passa.

Essa música nos orienta bastante, né? Tudo passa. Chico Xavier falava muito, tudo vai passar. E às vezes tem momentos que a gente acha que não vai dar conta, que é muita coisa, de repente passa. Por quê? Porque tudo vai passar, nada é permanente, né? E hoje nós vamos estudar a parábola do semeador, né, que está registrada no Evangelho de Lucas, capítulo 8, versículos de 4 a 8. E ajuntando-se uma grande multidão e vindo de todas as cidades ter com ele, disse por parábolas: um semeador saiu semear a sua semente. E quando semeava, caiu algumas junto do caminho, e foi pisada, e as aves do céu a comeram. E outra caiu sobre pedra, e nascida, secou-se, pois que não tinha umidade. E outra caiu em espinhos, e crescendo com espinheiros, né? E crescendo com eles, os espinhos a sufocaram. Em outra, caiu em boa terra, e nascida produzindo frutos, a 101. Dizendo ele estas coisas, clamava: quem tem ouvidos para ouvir, ouça. Nosso querido Mestre Jesus, o nosso amigo fiel, nosso irmão maior, nós tudo, né? Jesus é o símbolo do amor, da caridade, da paz. Então nós temos aqui uma reflexão sobre esta parábola, sobre esses versículos do semeador. Porque a sabedoria de Jesus, ela pode ser constatada na análise séria de todos os seus ensinamentos. Ele sempre falou com muita seriedade, com muita firmeza, clareza. E as suas palavras simples, parábolas simples, eram portadoras de graves alertas para todas as criaturas. A maneira dele falar era com humildade, com o coração, mas, né, ouça quem tem ouvido de ouvir. Muitas alertas nos ensinamentos dele. E uma delas, dos seus ensinamentos, é a parábola do semeador. Uma das parábolas, né? Que Jesus fala que o semeador saiu a semear. Né? Então, semear o quê? Essa parábola, ela exprime perfeitamente a maneira pela qual cada pessoa recebe os ensinos do Evangelho. Olha a metodologia dele, como que ele usou para explicar isso através dessa parábola. E é importante considerar, né, que quando Jesus fala da terra, de quem Jesus está falando? Ele está simbolizando quem? O nosso terreno espiritual, o nosso eu, né, o nosso coração. Então ele falava, ele simbolizava o terreno espiritual dos corações de quem? Da humanidade toda, né? Sem distinção. E o semeador, ele não escolhe o terreno, mas espalha seus ensinamentos para todos, sem distinção. E é isso, a gente sabe que nada deve ser mudado, porque é permanente. É registrado na lei divina, os evangelhos, né? Aquilo que ele deixou, aquilo que ele veio ensinar. E as sementes, a semente que cai à beira do caminho e os pássaros comem. E simboliza o quê? Os ensinos que são traduzidos e cujos ouvintes, quem ouve, né, os ensinos, não dão a mínima atenção. Então elas rapidamente se desvanecem no ar. Então aquelas pessoas, né, que pegam o evangelho, lê, né, muitas vezes entende, né, acha bonito,
mas não dá atenção, né? Não está preocupado com a vida espiritual, né? Com os ensinamentos dele, o que eu devo, o que eu não devo, né? As práticas de cada um, né? O que Jesus ensinou. Então lê, acho legal. Nossa, legal essa passagem do Evangelho. Mas rapidamente já esquece, então fica como palavras soltas no ar. E muitas pessoas, né, para quais os ensinamentos do Cristo não passam de letra morta, e que como as sementes caídas sobre o pedregulho, nenhum fruto dão. Então, às vezes, até, né, liga o rádio, ouve algum ensinamento de um padre, de um pastor, ou de um médium, né, se tratando do espiritismo, né, aquela explanação do evangelho, né, lendo um capítulo, explicando, né, às vezes a pessoa até se interessa naquele momento, né, mas só naquilo, desligou a televisão ou saiu de perto de quem estava falando de Jesus, acabou, né, apagou-se da mente. Então essas são, né, Jesus comparou essas pessoas com as sementes que caem no pedregulho, porque ela não vai nascer, né? Não vai dar frutos. E quais são os nossos frutos? Né? O que Jesus espera que nós estamos semeando? Então essas almas insensíveis são endurecidos ainda, né? Que por livre vontade, né? Porque nada é imposto, eles fazem refratárias aos chamados do bem. Então, não dão a mínima, é insensível com aquele ensinamento. Muitos têm coração endurecido que não quer aceitar, quer continuar naquilo que ele gosta, naquilo que ele acredita, naquilo que ele põe em prática, e para ele está tudo bem. Então, é aquela alma, né, aquela pessoa que não colhe nada, né, que não aproveita nada. E agora as sementes que caem entre os espinheiros são como as verdades que nós ouvimos e que nos parecem lógicas, coerentes, né, que são as verdadeiras. Elas caem então e a gente aproveita. Então, de imediato, né? Dá licença, só um pouquinho.

desculpa. Então vamos ver onde nós estávamos, nos espinheiros, né? É? Bom, vamos repetir aqui, acho que não foi ainda. Então os espinheiros são as verdades que ouvimos, né? Nos parece lógica, coerente, mas que a gente não nos preocupa, né? E que são esse espinheiro? A que Jesus estava se referindo? Que cai entre os espinheiros? São os nossos vícios, né? Eu ouvi tudo que foi falado, gostei, mas joguei. Não me interessou. Então esses espinhos são os vícios que nós adquirimos, né? Que logo sobressaem e abafam sementes bem ali lançadas, matando-as. Então não me importei com aquela semente, com aquele ensinamento que eu ouvi, que eu recebi de Jesus, né? Que me interessou até, mas não quero, né? Não dá a mínima importância. Aquele interesse é apenas imediato. Nossa, acho que eu vou mudar. Nossa, que ensinamento bonito. Eu não faço nada disso. Às vezes ele até se interessa. Mas ele não quer deixar a vida que ele está levando, que a pessoa leva, ele não quer compromisso. Então isso daí, né, simboliza os vícios da humanidade. Não são, são interesses imediatos. Mas qualquer coisinha mata aquilo lá tudo, né? Não significa nada para a pessoa. Então qualquer semente boa, né, qualquer coisa que ele ouve, é tudo assim, passageiro, né? Mas o mestre fala das sementes que caíram em terra boa e produziram muitos frutos. E então, ao evangelho que ele levou, que seus discípulos, seus profetas levaram adiante, né? Se empenharam. Então são os frutos que ele esperava. Chegou a semente, caiu em terra boa, quer dizer, eles foram onde tinha homens, onde tinha parte da humanidade que adquiriram aquele ensinamento, que conquistaram, que levaram adiante. Então foi num coração bom, naquela terra boa, própria, já apropriada para receber a semente. A semente do evangelho, é claro, né? Dentro do coração, levando adiante, estudando, procurando pôr em prática. Então essas são as sementes boas, o bom coração. Aquela pessoa que leva, né, com seriedade, com amor, tudo o que aprendeu no evangelho. Então são aqueles homens, né, de boa vontade. E eles estão já preparados para receber. Que tem passagem do evangelho também que Jesus disse que não adiantaria ir aonde não ia ter produção, não ia ter, não ia vingar, vamos dizer assim, né? Porque ele sabia que aquela parte da humanidade, que aquela não estava interessado, nem preparado e nem interessado em aprender. Então que era para os discípulos irem aonde estavam os humildes, os simples, que eles queriam, que eles tinham vontade de aprender, que eles estavam em busca. Então eles eram assim um terreno preparado para jogar a semente, né? Eles estavam com o coração aberto para ouvir os ensinamentos de Jesus e germinar, né? Ir adiante, dar bons frutos, né? Então o homem de boa vontade, com aquele coração preparado e as sementes da boa nova de Jesus, que é o evangelho, fazendo-se germinar e dar bons resultados. E o que ressalta em todos os ensinos de Jesus é o respeito aqui ao livre-arbítrio de cada um. A gente pode ver que em todos os capítulos que a gente lê, Jesus não impõe nada a ninguém. Não critica, não impõe. Não, ele apenas ensina. Em vários momentos ele deixa isso bem claro. Que ele tinha e tem o respeito. O respeito está expresso ao final de cada parábola. Ele respeita cada um, olha, cada um estava numa condição
né, espiritual, né, os que receberam aquela semente, né? Mas ele respeitou cada um, né? Então no final dessa parábola ele disse: ouça quem tem ouvidos de ouvir. Então ele não ficou pregando, né, implorando ou ameaçando, não, jamais. Ele simplesmente pregava, né? E ouça quem tem ouvido de ouvir e coloque em prática, né? Porque ele sabia que todos temos ouvidos, mas nem todos desejamos ouvir, né? Tem gente que até hoje se depara com pessoas que, se alguém começa a falar de uma religião, algumas vezes um assunto que surge, a pessoa já não gosta. Então ela tem ouvido, ela pode até ouvir, mas um ouvir simbolicamente, né? Então, pois ouvindo, não podemos mais alegar ignorância para justificar nossos equívocos. Então, se eu ouvir, eu já sei do que se trata. Então, tem pessoa que não ouve. Então, ela é ignorante em tudo que Jesus deixou, porque ela não ouve nada, né? Agora, aquela pessoa que ouve, ela já se sente no dever, né? Ela já sabe que ela não é mais ignorante nas leis divinas, nos ensinamentos de Jesus. Então, ela já sabe que existe a lei de causa e efeito, que existe algo além da morte, né? Porque ela já ouviu, mas ela não aceita, ela não quer pôr em prática. Aí vem o vício, né? Muito mais fácil. Então Jesus compara com as sementes que caiu no espinheiro. E em outro momento ele diz: quem quiser vir após mim, tome a sua cruz, negue-se a si mesmo e siga-me. E ele deixa também bem claro que não há imposição, mas há o quê? Um convite para seguir ele, para seguir os seus ensinamentos. Não era para deixar tudo para trás, não. Era para seguir os ensinamentos que ele estava deixando. E do seu sim a Deus depende a sua felicidade. Então, enquanto a gente não aceitar, enquanto a gente não nos dedicarmos a Deus, a Jesus, aos ensinamentos, a gente sempre está infeliz. Pode ver que não é a religião, não é a igreja, a religião que nos deixa feliz. É aquele aprendizado que nós temos. É aquela confiança que nós adquirimos. Aquela fé. Porque ninguém pode ser feliz por você. Ninguém pode sofrer por você. Então, se eu não tenho fé, ninguém vai me dar a fé dele. Ninguém vai dar o sofrimento, eu não quero, eu não dou. Cada um com a sua alegria, com a sua felicidade, com o seu sofrimento. Ninguém pode receber as boas sementes por você. Então, se eu ficar lá na minha casa lendo, estudando o evangelho, e a minha família não está nem aí, então eles não vão ter o conhecimento, né? Eu não posso passar para eles. Nós podemos estudar juntos, mas eu individualmente estudando, eu não posso passar para ninguém, né? Por quê? Porque você é o único arquiteto do seu passado, do seu presente e do futuro. Então eu já fui, eu estou sendo, e o que, que eu vou ser? Meu passado, presente e futuro depende apenas a mim. E nunca te esqueçamos também de que Jesus assegurou. O que que ele assegurou? Que cada um recebe conforme as suas obras. Então, aquela pessoa que pratica o bem, né? Aquela pessoa humilde, aquela pessoa altruísta, aquela pessoa que está de bem com tudo, que vê além dos olhos físicos, que corre atrás, que abraça, que... Então, ele tem as suas virtudes. São bagagens que ele junta para ele mesmo, né? Então ninguém vai ser humilde para outra pessoa. Ninguém vai fazer a caridade para outra pessoa receber o crédito. Não, né? Cada um segundo as suas obras. Então não somos nós que falamos isso. Está registrado em todo o evangelho,
né? Quando Jesus diz, cada um segundo as suas obras. Quer dizer, quando deixarmos esse corpo físico, cada um vai habitar no lugar que nós preparamos. Isso daí vai ser preparado com o quê? Com as virtudes, colocado em prática. Fica aí, então, essa mensagem de hoje.

Ainda nós temos um tempinho, nós vamos ouvir a oração de São Francisco. É com Fagner.

Vamos. Vamos nos esforçarmos, né, para que as nossas sementes não caiam em espinheiro, né, para que a gente esqueça, que a gente esqueça da bondade, das virtudes, da nossa índole, né, e não vamos nos deixar levar pelos interesses, aqueles interesses imediatos, né, que às vezes prejudica alguém, que para nós também só faz mal. Então, não vamos deixar essa semente do Evangelho secar em nós, não. Vamos cultivá-la com boas obras. E nós estamos encerrando o nosso programa deste dia 13. E eu desejo um bom dia a todos. Fiquem com Deus, né, Luiz Henrique? Um abraço carinhoso. Abraços a todos vocês, a minha gratidão pelo seu carinho, pela sua audiência. Tenham um ótimo dia.

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9: Provérbios, capítulo 13. Filhos sensatos dão ouvidos aos pais, mas os insensatos não querem nem saber, fazem o que querem. O homem bom adquire gosto pela conversa útil, mas o que é mau vive da violência. Quem cuida da língua cuida da própria vida, mas quem fala demais acaba na sarjeta. O preguiçoso tudo quer, mas nada consegue. Já o proativo alcança tudo o que deseja. O justo detesta a falsidade, mas o perverso é motivo de vergonha e destruição. A vida dedicada a Deus mantém o íntegro no caminho, mas o pecado atira o perverso no fosso. A vida presunçosa e cheia de pompa é uma vida vazia, mas a vida simples e sincera é uma vida plena. O rico pode ser processado por causa dos bens que possui, mas o pobre está livre dessas ameaças. A vida dos justos são ruas bem iluminadas, mas a vida dos perversos são becos escuros. Os arrogantes metidos a sábios incitam a discórdia, mas os realmente sábios ouvem conselhos. O que vem fácil vai embora fácil, mas de pouco em pouco ajunta-se uma fortuna. A esperança frustrada deixa o coração aflito, mas desejo satisfeito é fonte de vida. Quem ignora os ensinamentos do Eterno sofre, mas quem honra os mandamentos de Deus é recompensado. O ensinamento do sábio é fonte de vida. Quem os ouve afasta-se dos poços da morte. O bom senso conquista apreciação e respeito, mas quem é corrupto caminha para a desgraça. Quem é prudente age com bom senso, mas o insensato denuncia a própria ignorância. O mensageiro perverso causa mais confusão, mas o embaixador confiável resolve a situação. Quem recusa a disciplina acaba na sarjeta, mas quem abraça a correção é honrado. Um sonho realizado alegra a alma, mas o perverso não quer se afastar do mal. Diga-me com quem você anda e direi quem você é. Quem anda com o sábio torna-se sábio, mas quem anda com o insensato verá sua vida ir por água abaixo. A desgraça persegue os pecadores, mas quem é leal a Deus é abençoado. Gente de bem tem herança para os netos. A riqueza de gente desonesta acaba na mão dos justos. Gente pobre pode até ter direitos do resultado de seu trabalho, mas tudo perde pela desonestidade e injustiça. Quem não corrige seu filho não o ama. Ame seu filho, não deixe de discipliná-lo. O apetite para o bem traz muita satisfação, mas o perverso sempre está faminto.
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2: Luas FM informa a hora certa. 10:26.
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12: 10h45.
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0: FM informa a hora certa.
1: 11:06.
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2: 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E a hora certa.
10: 11:30.
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14: Olá, amigos ouvintes de todo o estado do Paraná. Uma boa quinta-feira a todos. Estamos aqui falando direto dos estúdios da Farcom, a Federação das Rádios Comunitárias do Estado do Paraná. Eu sou Darlan Martins e apresento a partir de agora o programa Fala Paraná, o programa da família paranaense. Junto comigo estão Magno Pinelli e Adriele de Oliveira. Olá, Magno, seja bem-vindo ao nosso programa desta quinta-feira.
15: Olá, Darlan e Adriele, olá, ouvintes do programa Fala Paraná. Hoje é dia 13 de agosto, vamos então com a previsão do tempo para o nosso estado. As temperaturas sobem em todo o estado. O aumento do calor está associado ao ingresso de ar quente e úmido no norte do Brasil, favorecido pela formação de uma área de baixa pressão sobre o sul do país. Com o avanço desse sistema, as chuvas retornam pelo sudeste e se espalham pelas demais regiões ao longo do dia, com maior possibilidade de tempestades na faixa sul. Curitiba tem hoje mínima de 15, máxima 26 graus. Foz do Iguaçu, mínima 18, máxima 24 graus. Maringá tem mínima 18, máxima 29 graus. Ponta Grossa, mínima de 15, máxima 26 graus. Estamos chegando novamente para apresentar este programa da Farcom em parceria com as rádios comunitárias do estado do Paraná.
14: Olá, Adriele, seja bem-vinda ao nosso Fala Paraná de hoje. Vamos saudar nossos amigos paranaenses que nos ouvem através de uma das nossas mais de 150 rádios parceiras da Farcom.
16: Olá, Darlan e Magno, olá, ouvintes do Fala Paraná. Hoje vamos mandar um abraço especial para os nossos amigos de Lidianópolis, que nos ouvem pela Lidianópolis FM. De Lindoeste, que nos ouvem pela Linda FM. De Lobato, que nos ouvem pela Lobato FM. E de Londrina, que nos ouvem pela Advento FM e pela Cincão FM.
14: Muito bem, Adriele, o nosso carinho a todos os nossos amigos ouvintes, em especial das cidades que você acabou de citar. Vamos então abrir os nossos trabalhos, trazendo as principais manchetes do dia.
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15: Os principais jornais do estado trazem hoje as seguintes manchetes. Pela Gazeta do Povo, aporte de 16 milhões ativa a maior câmara fria do Paraná.
16: Ainda no plano estadual, o jornal Folha de Londrina traz hoje. Acidentes com agulhas e seringas durante coleta de lixo aumentam em Londrina.
15: Encerrando o giro das manchetes estaduais, temos o portal G1. Policial militar fica ferido após ser agredido enquanto atendia ocorrência de furto de carga de caminhão tombado em Nova Laranjeiras. Quatro passageiros são retirados de avião após um deles fazer piada sobre bomba em bagagem em Foz do Iguaçu.
14: Estas são as manchetes das notícias de hoje, dos principais jornais e sites do estado. E a seguir, fique conosco, pois está no ar o programa Fala Paraná.
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14: Muito bem, estamos de volta com o Fala Paraná. Para iniciarmos os nossos giros de notícias pelas mais diversas regiões do nosso estado, através das nossas rádios parceiras da Farcom. Vamos então para o primeiro giro de hoje. Magno, por onde vamos começar a nossa viagem pelo Paraná?
15: Darlan, neste primeiro giro de notícias desta quinta-feira, vamos até a região sudoeste do estado. Estamos na linha com o repórter Matheus Fiorentin, da Rádio Acesa FM de Santo Antônio do Sudoeste. Olá, Matheus. O que você traz de notícias desta região para nossos ouvintes do programa Fala Paraná?
12: A quarta corrida internacional La Fronteira movimentará Santo Antônio do Sudoeste e San Antônio. Santo Antônio do Sudoeste já se prepara para mais uma edição de um dos grandes eventos esportivos da região de fronteira. No dia 18 de outubro de 2026 será realizada a quarta corrida internacional La Fronteira, reunindo atletas brasileiros e argentinos em uma competição marcada pelo esporte, integração e superação. A corrida contará com as categorias infantil, juvenil e adulto, nos naipes masculino e feminino, possibilitando a participação de competidores de diferentes idades. As inscrições já estão abertas e os 300 primeiros inscritos receberão a camiseta oficial do evento. A organização também anunciou R$7.000 em premiações, valorizando os atletas que alcançarem as melhores colocações. Além da competição, a corrida internacional La Fronteira chama atenção por uma característica especial. O percurso envolve a região da fronteira entre Santo Antônio do Sudoeste no Brasil e San Antônio na Argentina, transformando a prova em um importante momento de integração entre os dois países. A expectativa é de mais uma grande participação de atletas e da comunidade, fortalecendo a prática esportiva e consolidando a corrida no calendário de eventos da região. A quarta corrida internacional La Fronteira acontece no dia 18 de outubro de 2026, entre Santo Antônio do Sudoeste no Brasil e San Antônio na Argentina. Matheus Fiorentin, repórter da Acesa FM de Santo Antônio do Sudoeste.
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14: Vocês ouviram então o primeiro giro de notícias regionais do programa de hoje, trazido por uma das nossas rádios parceiras. E já vamos direto com mais informações exclusivas, agora de outra região do estado. Adriele, conte pra gente para onde vamos e qual repórter está na linha aguardando para participar conosco.
16: Darlan, vamos agora até a região central do estado. Estamos na linha com o repórter Reginaldo Santos, da Rádio Pioneira FM de Pinhão. Olá, Reginaldo. O que você traz de notícias dessa região para os nossos ouvintes do programa Fala Paraná?
18: Alô, ouvintes do Fala Paraná. O prazo para a declaração do ITR 2026 já começou e segue até o dia 30 de setembro. O Sindicato Rural aqui de Pinhão oferece atendimento. O prazo para a entrega da declaração do Imposto sobre a Propriedade Territorial Rural, o ITR 2026, começou na última segunda-feira, dia 10, e segue até o dia 30 de setembro. A declaração deve ser apresentada pelos proprietários, titulares do domínio útil ou possuidores de imóveis rurais, conforme as regras estabelecidas pela Receita Federal. Uma das novidades deste ano é a utilização da plataforma Minhas Declarações do ITR, que passa a ser obrigatória para pessoas físicas e jurídicas com imóveis rurais de área superior a 100 hectares. Para acessar a plataforma é necessário possuir uma conta na contagov.br nos níveis prata ou ouro. Para propriedades de até 100 hectares, o contribuinte também pode optar pelo programa gerador da declaração instalado no computador. O pagamento do imposto pode ser feito em cota única ou em até 4 parcelas mensais e iguais. Quando o valor do imposto for inferior a R$100, o pagamento deve ser realizado em cota única. A primeira parcela ou a cota única vence no dia 30 de setembro. Aqui em Pinhão, o Sindicato Rural também está realizando o serviço de declaração do ITR para os produtores rurais, oferecendo orientação e auxílio no preenchimento e envio da documentação. Os produtores devem ficar atentos ao prazo para evitar multas e outras pendências relacionadas ao imóvel rural, pois em caso de atraso é aplicada a multa de 1% ao mês ou fração sobre o imposto devido, com valor mínimo de R$50. A declaração também pode ser realizada pelo portal gov.br, na área destinada ao ITR. Na redação de jornalismo da Rádio Pioneira FM, para o Fala Paraná, repórter Reginaldo Santos.
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14: Amigos paranaenses, vocês ouviram o nosso segundo giro de notícias regionais pelas rádios parceiras da Farcom. Fique ligado, porque daqui a pouco teremos uma nova rodada.
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14: Para você que nos ouve em cada canto deste maravilhoso estado do Paraná, através da rádio comunitária e da sua cidade, é sempre um prazer estar aqui contigo. E agora vamos trazer informação e conhecimento com o nosso quadro temático de hoje. Magno, conte pra gente quem estará conosco e qual o tema do quadro do dia.
15: Darlan, o nosso quadro temático de hoje é com Araúne Cordeiro de Abreu, que irá abordar o tema Produtores Atingidos por Tempestades. Vamos conferir.
20: Minuto Sistema FAEP. Um giro pelas novidades do agro do Paraná. Os produtores rurais atingidos pelo tornado e pelas fortes tempestades do dia 8 de agosto no Paraná precisam registrar os prejuízos o quanto antes. Fotografias, vídeos e documentos podem ser decisivos para garantir os ressarcimentos. Para orientar os produtores, o Sistema FAEP elaborou um manual com os principais procedimentos. E quem explica é a gerente do Departamento Jurídico da entidade, Araúne Cordeiro de Abreu. Araúne, bem-vinda. E qual que é a primeira providência que o produtor deve tomar ao identificar os danos na propriedade?
21: Olá. A primeira providência é documentar tudo antes de fazer a limpeza. Fotografe e filme todos os danos com a data e a geolocalização ativadas no celular. Faça uma lista do que foi perdido e guarde todas as notas fiscais. E não remova escombros nem animais mortos antes de vistorias ou boletim de ocorrência.
20: E depois de documentar esses prejuízos, quais instituições devem ser comunicadas e quais são os protocolos e documentos que o produtor precisa guardar para garantir os seus direitos?
21: Quatro passos principais básicos: registrar todos os danos, seja na polícia através de boletim de ocorrência ou na defesa civil. Quem tem seguro, avisar a seguradora imediatamente. Quem tem o financiamento do Proagro, comunicar o banco. E quem tem parcela vencendo do crédito rural, pode pedir a prorrogação da dívida por escrito, mas tem que ser antes do vencimento.
20: Araúne, o Sistema FAEP elaborou um material específico para essas situações, né? Quais são as orientações que esse manual reúne e onde que o produtor pode acessá-lo ou buscar auxílio?
21: Isso, nós fizemos um manual com todas as orientações. Esse manual traz o passo a passo completo numa linguagem bastante simples, da documentação, da comunicação à defesa civil, ao seguro, ao Proagro, da prorrogação de dívidas e a Copel também. Ele está no site do Sistema FAEP, está disponível a todos os produtores rurais, esperamos que auxilie.
20: Obrigada pelas informações, Araúne. E se você, produtor rural, ainda tiver dúvidas, acesse www.sistemafaep.org.br. Lá, você encontra uma reportagem com todas as orientações sobre como registrar os prejuízos e garantir os seus direitos. Até o próximo Minuto Sistema FAEP.
15: Vocês ouviram o nosso quadro Minuto Sistema FAEP com Araúne Cordeiro de Abreu, que hoje tratou do tema Produtores Atingidos por Tempestades.
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4: Já estamos de volta e para você que está nos ouvindo aí pela rádio comunitária da sua cidade, e fazemos um convite especial. Participe conosco dos próximos programas Fala Paraná, com sugestões de notícias e informações. E como fazer isso? Muito fácil. Envie uma mensagem para o nosso WhatsApp, DDD 41 98437 1253. Vamos de informação? Vamos chamar então mais um giro de notícias pelo Paraná.
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4: No nosso programa de hoje já tivemos a participação de rádios de algumas regiões do nosso estado. E agora teremos mais notícias exclusivas para você, amigo ouvinte. Adriele, apresente aos nossos amigos qual repórter está pronto na linha para trazer mais um giro.
16: Darlan, vamos agora até a região centro-oeste do estado. Estamos na linha com o repórter Mário César, da Rádio Liberdade FM de Roncador. Olá, Mário. O que você traz de notícias dessa região para os nossos ouvintes do programa Fala Paraná?
5: Olá, ouvintes do Fala Paraná. Agro Aerosol começa na próxima sexta-feira. Acontece no próximo final de semana, no Aeroporto Municipal de Campo Mourão, o Agro Aerosol 2026. Começa nessa sexta-feira e vai até o próximo domingo. O evento reúne tecnologia, inovação, conhecimento e oportunidades para o agronegócio. A programação inclui exposição, ciclos de palestras, trocas de experiências e participação de instituições que atuam no desenvolvimento do agronegócio. Os visitantes podem doar 1 quilo de alimento não perecível que será repassado ao programa Mesa Brasil. Portanto, começa na próxima sexta-feira e vai até o próximo domingo, Agro Aerosol, no Aeroporto Municipal, na cidade de Campo Mourão. Com informação para o programa Fala Paraná, da Central de Jornalismo da Rádio Liberdade FM de Roncador, repórter Mário César.
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4: Você ouviu mais informações exclusivas do sistema Farcom, o maior sistema de comunicação do rádio paranaense. E já vamos direto para outro ponto do estado, saber o que é destaque por lá. Magno, e agora, para onde vamos? E quem vai participar conosco, trazendo mais um giro de notícias?
15: Darlan, vamos agora até a região do Vale do Ribeira. Estamos na linha com o repórter Luan Vitor, da Rádio Nova Cerro Azul FM, de Cerro Azul. Olá, Luan. O que você traz de notícias desta região para nossos ouvintes do programa Fala Paraná?
23: Olá, ouvintes do programa Fala Paraná. Notícia importante de Cerro Azul vem da área do esporte e ninguém melhor do que o diretor de esportes, Guilherme Costa, para nos contar que notícia é essa.
24: Olá pessoal, eu sou o Guilherme Costa, secretário municipal de esportes de Cerro Azul, e eu queria compartilhar com todos vocês uma notícia muito especial. Cerro Azul acaba de conquistar o selo diamante do programa O Esporte Que Queremos, da Secretaria de Estado do Esporte do Paraná. Esse programa, ele ajuda os municípios a organizarem melhor o esporte e desenvolverem projetos e buscarem novos investimentos através das políticas públicas de esporte. Nesse trabalho, nós realizamos o Cadastro Esportivo Municipal, criamos a Política Municipal de Esportes, o Conselho e o Fundo Municipal de Esportes e também elaboramos o Plano Decenal Municipal de Esportes, que vai orientar as ações da área pelos próximos 10 anos. E temos um motivo a mais para comemorar. Cerro Azul foi o primeiro município do Paraná a concluir essa última etapa e receber o selo diamante. Na prática, essa conquista permite que o município continue buscando recursos exclusivos para o esporte, já que desde o final de 2025, o Cerro Azul recebeu mais de R$900 mil para a área e agora pode conquistar ainda mais investimentos. É um resultado muito importante para o município e principalmente para toda a nossa população.
23: Vale lembrar que o estado do Paraná só realiza repasses na
1: área do esportes aos municípios certificados por Secretaria de Estado do Esporte, em conjunto com o Instituto de Pesquisa Inteligente Esportiva, fruto de uma parceria com a Universidade Federal do Paraná. Da região do Vale do Ribeira, da Rádio Nova Serra Azul, repórter Luan Vitor para o programa Fala Paraná.
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4: Voltamos com o nosso Fala Paraná e sem perder tempo, vamos conversar com outra região do estado, saber as notícias de lá. Adriele, quem está na linha para trazer o nosso último giro do programa de hoje?
16: Darlan, no último giro de hoje, vamos até a região norte do estado. Estamos na linha com o repórter Dercílio Júnior, da Rádio Agora FM de Mandaguari. Olá, Dercílio. O que você traz de notícias dessa região para os nossos ouvintes do programa Fala Paraná?
27: Olá, ouvintes do Fala Paraná. A Prefeitura de Mandaguari informa que recebeu o comunicado oficial do Departamento de Estradas de Rodagem do Paraná sobre a publicação da portaria número 451/2026, que estabelece restrição de tráfego para veículos de carga com peso bruto total ou peso bruto total combinado superior a 36 toneladas em trechos específicos de rodovias estaduais da região. A medida abrange os seguintes trechos: PRC 272, do entroncamento com a PR 453 até o entroncamento com a PRC 466, e também PRC 466, do entroncamento com a PRC 272 até o entroncamento com a PR 082. Diante da nova determinação, a Prefeitura de Mandaguari orienta as empresas do município que realizam operações logísticas com veículos acima do limite estabelecido a verificarem previamente seus itinerários. Da Rádio Agora FM de Mandaguari, repórter Dercílio Júnior para os ouvintes do Fala Paraná.
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4: Muito bem, vocês ouviram o nosso último giro de notícias regionais do programa de hoje, pelas rádios parceiras da Farcom. Agora vamos entrar em contato com a nossa correspondente em Curitiba, a jornalista Vanessa Ricardo, que traz notícias de hoje da capital do Paraná.
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4: Olá, Vanessa, seja muito bem-vinda. O que você tem aí da capital para os nossos ouvintes do programa Fala Paraná?
28: Olá, Darlan. Olá a todos os nossos ouvintes. Feira do Negócio Local reúne empreendedores, gastronomia e atrações gratuitas em Curitiba. O evento acontece neste final de semana, que vai reunir negócios, gastronomia, cultura e atividades gratuitas para toda a família. A Feira do Negócio Local da ViaCred será realizada nos dias 15 e 16 de agosto no Centro de Eventos Positivo, no Parque Barigui. O evento vai reunir 170 empreendedores de diferentes segmentos, como explicou o gerente regional da ViaCred, Fábio Aires.
0: São 170 expositores, diversas atrações culturais, uma praça de gastronomia completa, tudo para receber o visitante, para fomentar o cooperativismo, fomentar o empreendedorismo na comunidade. A entrada é gratuita para toda a família, para todos os públicos. Nós temos o início no sábado, às 10 da manhã, no dia 15, vai até às 19h30, e no domingo, das 10 da manhã às 18 horas, com diversas atrações ali para todo mundo curtir um passeio em família.
28: E além dos expositores, Darlan, o público também vai encontrar praça de alimentação, oficinas, atividades ao ar livre e uma programação cultural com música, dança, teatro, circo, corais e orquestras. No sábado, um dos destaques é o show da dupla sertaneja Marjorie e Mel, às 5h20 da tarde. Já no domingo, a programação inclui a banda do Corpo de Bombeiros Militar do Paraná, o espetáculo infantil Nosso Amiguinho e o show da banda da DeLorean, com clássicos do pop rock internacional. A feira também oferece serviços para quem já empreende ou pretende abrir um negócio. O Sebrae terá mentorias, enquanto a Praça do Empreendedor e o ônibus do Cine vão oferecer orientações, cadastros de currículos e informações sobre vagas de emprego. No espaço ViaCred serão apresentadas soluções financeiras, além de serviços de renegociação de débitos e atividades interativas. Esta é a quarta edição da Feira do Negócio Local no Paraná e a segunda vez que é realizada em Curitiba. Mais de 1 milhão de paranaenses vivem em municípios que não têm planejamento adequado para a gestão de resíduos sólidos. O dado está em um relatório divulgado pelo Tribunal de Contas do Estado do Paraná. E segundo o TCE, cerca de 67 municípios, o que equivale a 17% das cidades do Paraná, não possuem um plano específico de gestão de resíduos sólidos ou um plano de saneamento básico que contemple esse serviço. A falta de planejamento pode trazer impactos ambientais e também afetar outras regiões, já que os problemas relacionados ao descarte inadequado dos resíduos não ficam restritos apenas ao município. Em entrevista para a Band News Curitiba, a doutora em geografia e professora na Uninter, Larissa Varnavim, falou quais são essas consequências.
2: A decomposição dos resíduos produz chorume, por exemplo, né? Que é um líquido que tem matéria orgânica e diferentes tipos de substância ali. Então, um líquido do lixo, né? Então, quando esse líquido ele não é adequadamente coletado ali, tratado ou destinado, né? Ele pode infiltrar no solo e atingir as águas subterrâneas. Tá falando de natureza, né? Então, quando a gente pensa nesses sistemas naturais, contaminação, por exemplo, de um lençol freático com alguns tipos de resíduo, ela pode contaminar todo o lençol freático que vai estar abaixo de vários municípios, né? Então, por isso a importância de a gente conseguir chegar a 100% dos municípios com plano de gerenciamento integrado de resíduos.
28: O relatório, Darlan, também apontou que quase 64% dos municípios paranaenses não têm um estudo que mostre a composição dos resíduos produzidos. Sem esse levantamento, as cidades têm uma dificuldade para identificar o que pode ser reciclado, o que é material orgânico e o que pode ser considerado rejeito. Essa falta de informação dificulta a criação de políticas de reciclagem e compostagem, além da definição de metas para melhorar a gestão dos resíduos. Segundo o TSE, os impactos podem atingir tanto o meio ambiente quanto a saúde da população. Mutirão oferece mais de 1000 vagas remanescentes em creches de Curitiba. Começa nesta sexta-feira, dia 14, uma série de mutirões para oferecer vagas remanescentes em creches da rede pública de Curitiba. São mais de 1000 oportunidades para crianças de 0 a 3 anos. Os atendimentos, Darlan, serão realizados em 5 regionais, que concentram o maior número de vagas. A primeira ação acontece nesta sexta-feira na Rua da Cidadania da Regional Portão Fazendinha. Depois, o mutirão passa pelas regionais Boa Vista, Boqueirão, Cajuru e Matriz. As equipes da Secretaria Municipal da Educação estarão nos locais das 9h até as 17h. E durante os atendimentos, os responsáveis poderão receber orientações sobre vagas em creches públicas e contratadas, além de informações sobre matrícula
10: matrículas e transferência. Não é necessário levar documentos da criança para ter acesso às vagas. No entanto, é preciso que a criança esteja cadastrada no cadastro online da Prefeitura de Curitiba. Os mutirões, Darlan, seguem até o dia 20 de agosto. Por hoje é só, eu fico por aqui e volto amanhã com mais notícias.
4: Obrigado, Vanessa, que falou direto de Curitiba, trazendo as notícias do dia da capital do Paraná.
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15: É isso aí, encerramos mais uma edição do programa Fala Paraná, agradecendo de forma especial a você, ouvinte, pela sintonia neste horário, aí na sua rádio comunitária, que para nós é um sinal de prestígio pela sua audiência.
16: Obrigada aos ouvintes do nosso Fala Paraná, um programa feito com muito carinho para vocês, através da união e parceria de mais de 150 rádios comunitárias espalhadas pelo estado.
4: Agradeço a você, Adriele, ao Magno e ao nosso editor Márcio pelos trabalhos de hoje e a todos aqueles que colaboraram para a realização deste programa, transmitido para todo o estado, através das nossas rádios parceiras filiadas à Farcom, Federação das Rádios Comunitárias do Paraná. Lembrando que amanhã, sexta-feira, estaremos de volta no mesmo horário aqui na sua rádio comunitária. Obrigado a todos pelo carinho da sua audiência e fiquem com Deus.
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0: Salmo 103. Ó minha alma, fale bem do Eterno. Da cabeça aos pés, bendirei teu santo nome. Ó minha alma, fale bem do Eterno, sem esquecer nenhuma bênção. Ele perdoa seus pecados, cada um deles. Cura suas doenças, todas elas. Redime você da cova, salva a sua vida. Coroa você com amor e misericórdia. Uma coroa muito desejável. Envolve você com bondade, beleza eterna. Ele renova sua juventude. Você é sempre jovem na presença dele. O Eterno faz tudo dar certo. Ele restaura as vítimas. Ele mostrou a Moisés como levou a cabo sua obra. Escancarou seus planos a Israel. O Eterno é pura misericórdia e graça. Não se irrita facilmente. É rico em amor. Ele não implica nem repreende sem motivo, nem guarda rancor para sempre. Ele não nos trata como nossos pecados merecem, nem nos paga de acordo com nossos erros. Tão alto como o céu acima da terra é seu amor para com os que o temem. Tão longe quanto é o sol nascente do sol poente, ele nos separa dos nossos pecados. O sentimento que os pais têm pelos filhos, o Eterno tem por aqueles que o temem. Ele nos conhece por dentro e por fora. Sabe que somos feitos de barro. O ser humano não vive muito. É como a flor silvestre que brota e floresce, mas é destruída pelo temporal, sem deixar vestígio da sua passagem por aqui. O amor do Eterno, de qualquer forma, é para sempre. Acompanha eternamente os que o temem, a eles e a seus filhos, quando seguem o caminho de sua aliança e obedecem a tudo o que ele ordenou. O Eterno estabeleceu seu trono no céu e governa sobre todos nós. Ele é o Rei. Portanto, falem bem do Eterno, vocês anjos, prontos e capazes de voar ao seu comando, prontos para ouvir e fazer o que ele diz. Falem bem do Eterno, todos vocês, exércitos de anjos, sempre atentos ao chamado dele. Falem bem do Eterno todas as criaturas, onde quer que estejam, tudo e todos que foram feitos pelo Eterno. E você, ó minha alma, esteja pronta para falar bem do Eterno.
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2: Salmo 16. Guarda-me, ó Deus. Corri ao teu encontro para salvar a pele. Digo ao Eterno: sê o meu Senhor. Sem ti nada faz sentido. Todos esses cujas vidas são de Deus são meus amigos do peito. Não pensem apenas comprar um Deus. Não há deuses em oferta. Juro que jamais mencionarei os nomes divinos como marcas de grife. Tu foste minha primeira e única escolha, ó Eterno. E agora descubro que sou tua escolha. Puseste-me numa casa com um jardim. Depois, me fizeste teu herdeiro. O sábio conselho que o Eterno dá quando estou acordado recebe confirmação do meu coração quando adormeço. Noite e dia, portanto, ficarei com o Eterno. Tenho uma coisa boa em meu poder e não vou deixá-la escapar. Estou feliz por dentro e por fora, firmemente formado. Cancelaste minha passagem para o além. Esse não é o meu destino. Agora puseste meus pés na vereda da vida. Estou completamente iluminado pelo brilho do teu rosto. Desde que me seguraste pela mão, estou no caminho certo.
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0: 34. Eu engrandeço o Eterno sempre que tenho oportunidade. Encho meus pulmões para louvá-lo. Vivo e respiro o Eterno. Se as coisas não estão indo bem, ouçam isto e sejam felizes. Juntem-se a mim para espalhar as notícias. Vamos sair pelo mundo. O Eterno me encontrou mais que necessitado e me libertou dos meus medos. Olhem para Ele. Deem a Ele seu sorriso mais caloroso. Nunca escondam seus sentimentos dEle. Quando eu estava desesperado, gritei e o Eterno me tirou de um aperto. O anjo do Eterno faz um círculo de proteção em volta de nós enquanto oramos. Abram a boca e experimentem. Abram os olhos e vejam como o Eterno é bom. Abençoados são os que correm para Ele. Adorem o Eterno se quiserem o melhor. A adoração abre as portas para todas as suas bondades. Os leõezinhos à espreita ficam com fome, mas os que buscam o Eterno estão satisfeitos. Venham, filhos, ouçam atentamente. Darei a vocês uma lição sobre como adorar o Eterno. Quem lá fora tem desejo pela vida? Quem é que mal pode esperar cada dia para encontrar a beleza? Guarde sua língua da profanação e que nenhuma mentira passe pela sua boca. Dê as costas para o pecado. Faça o que é bom. Abrace a paz. Não a deixe fugir. O Eterno está sempre de olho em seus amigos. Seus ouvidos estão atentos a cada gemido ou suspiro. O Eterno não tolerará os rebeldes. Ele os separará do grupo. Está alguém gritando por socorro? O Eterno está ouvindo, pronto para resgatá-lo. Se seu coração está ferido, você encontrará o Eterno bem ali. Se você levou um soco no estômago, Ele o ajudará a recuperar o fôlego. Discípulos com frequência se metem em confusão, mas o Eterno, silencioso, está por perto todas as vezes. Ele é seu guarda-costas, protegendo cada osso. Nem mesmo um dedo se quebra. Os ímpios cometem suicídio lentamente. Desperdiçam a vida odiando os bons. O Eterno paga pela liberdade de cada escravo. Quem recorre a Ele não perde a sua causa.
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6: Provérbios, capítulo 13. Filhos sensatos dão ouvidos aos pais, mas os insensatos não querem nem saber. Fazem o que querem. O homem bom adquire gosto pela conversa útil, mas o que é mau vive da violência. Quem cuida da língua cuida da própria vida, mas quem fala demais acaba na sarjeta. O preguiçoso tudo quer, mas nada consegue. Já o proativo alcança tudo o que deseja. O justo detesta a falsidade, mas o perverso é motivo de vergonha e destruição. A vida dedicada a Deus mantém o íntegro no caminho, mas o pecado atira o perverso no fosso. A vida presunçosa e cheia de pompa é uma vida vazia, mas a vida simples e sincera é uma vida plena. O rico pode ser processado por causa dos bens que possui, mas o pobre está livre dessas ameaças. A vida dos justos são ruas bem iluminadas, mas a vida dos perversos são becos escuros. Os arrogantes metidos a sábios incitam a discórdia, mas os realmente sábios ouvem conselhos. O que vem fácil vai embora fácil, mas de pouco em pouco ajunta-se uma fortuna. A esperança frustrada deixa o coração aflito, mas desejo satisfeito é fonte de vida. Quem ignora os ensinamentos do Eterno sofre, mas quem honra os mandamentos de Deus é recompensado. O ensinamento do sábio é fonte de vida. Quem os ouve afasta-se dos poços da morte. O bom senso conquista apreciação e respeito, mas quem é corrupto caminha para a desgraça. Quem é prudente age com bom senso, mas o insensato denuncia a própria ignorância. O mensageiro perverso causa mais confusão, mas o embaixador confiável resolve a situação. Quem recusa a disciplina acaba na sarjeta, mas quem abraça a correção é honrado. Um sonho realizado alegra a alma, mas o perverso não quer se afastar do mal. Diga-me com quem você anda e direi quem você é. Quem anda com o sábio torna-se sábio, mas quem anda com o insensato verá sua vida ir por água abaixo. A desgraça persegue os pecadores, mas quem é leal a Deus é abençoado. Gente de bem tem herança para os netos. A riqueza de gente desonesta acaba na mão dos justos. Gente pobre pode até ter direitos do resultado de seu trabalho, mas tudo perde pela desonestidade e injustiça. Quem não corrige seu filho não o ama. Ame seu filho, não deixe de discipliná-lo. O apetite para o bem traz muita satisfação, mas o perverso sempre está faminto.
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1: 13 horas e 14 minutos em 1º de maio. Alô, ouvintes, boa tarde. Estamos iniciando aqui pela Luz FM mais uma edição do programa de negócios. Programa de negócios levado ao ar todos os dias, de segunda a sexta, das 13 às 14 horas, aqui na Luz FM. Levando para você dicas de bons negócios. Serviço de utilidade pública, música, informação e muito mais. Uma boa tarde para você, meu ouvinte, boa tarde, minha ouvinte, criançada, um forte abraço. Estamos chegando, hein? Chegando aí para mais um programa de negócios no seu rádio, ou quem sabe, aí no seu computador. Para você que segue a gente pela luasfm.com, pela luasfm.com, nosso endereço na internet, aonde você estiver, em qualquer parte, no Brasil ou no mundo, você ouve o som da rádio, som legal, hein? E também participa da nossa programação. E hoje é quinta-feira, hein? Quinto. Hoje é quinta-feira, dia 13 de agosto de 2025. Estamos caminhando aí para metade do mês de agosto, hein? Pois é, hoje é dia 13 e agosto, que é o oitavo mês do ano, quer dizer. Agora para frente, caminhando aí para o final do ano também. Eita! E nós estamos vivendo aí o inverno brasileiro ainda. Inverno com cara de verão, né, rapaz? Temperaturas altíssimas nos últimos dias. É nada a ver com temperatura de inverno, né? E para você ter uma ideia, nesse momento lá fora, 28 graus centígrados. É mole o que é mais, Cia? Em pleno inverno, 28 graus centígrados, ainda não é nem 2 horas da tarde, né? Aí, fazer o quê, né?
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1: Pois é, quinta-feira hoje, né? Chegando aí pra mais um final de semana. E eu desejo pra você, sua família, seus amigos, um excelente e abençoado final de semana a todos.

0: Agora são 13 horas e 17 minutinhos. 1:17, 1:18 agora, mudou, hein? É, rapaz, muda aqui na minha cara.
1: Você sabe que é.
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0: geladeira. Aliás, né? Ela tem, não tem praticamente nada na casa. Ela tem um fogãozinho de duas bocas que ela usa lá para remediar aí, para poder cozinhar alguma coisa. E é somente, né? Então, se você puder doar, se você tiver aí uma geladeira usada, tiver alguma coisa aí que ela possa utilizar, né? Você pode estar doando para ela. E entre em contato aí no telefone 991-632643. Falar com a Silvia. Ou aqui na Luas FM, que a gente vai encaminhar para ela, tá bom?
1: Você sabe o que é caviar?
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1: Caviar é comida de rico, curioso.
0: 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Atenção para o telefone do Hospital Municipal de 1º de Maio. 991-385295. Anota aí, esse telefone pode lhe ser útil, hein? 991-385295. É o telefone do Hospital Municipal de 1º de Maio. 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
0: Programa de negócios aqui na Luas FM. Nós temos por objetivo, né? É dar para você aí boas dicas. É isso, dicas de bons negócios para você investir bem a sua grana. É verdade. E nós temos aqui então, ó, conforme diz o Marcos Garcia, né? Mosca branca. Isso. É oportunidade excelente para você investir o seu dinheiro. O melhor investimento hoje, sem dúvida, é em imóveis, né? Imóveis não desvaloriza, só valoriza mesmo. Então, atenção, ó, vende-se uma casa em alvenaria lá no Solar das Palmeiras, na última esquina lá da rua 20. São 2 quartos, sala, cozinha, banheiro, lavanderia e garagem. Preço do imóvel, R$250 mil. Tem também outra, né, ali no condomínio Beira Rio, ali na rua 15. A rua 15 é ali a rua do Hospital Municipal. E esse condomínio fica a menos de 200 metros do Hospital Municipal. Também fica a menos de 300 metros daqui de onde a gente está, né? Nós estamos no centro da cidade. Então é central, né? O preço desse imóvel, R$300 mil. São 3 quartos, sala, cozinha, banheiro, lavanderia e garagem. Interessados, falar com o Marquinho Garcia, lá na Garcia Piscina, na saída para Sertanópolis.

13 horas, que 11, rapaz. 13 horas e 22 minutos em 1º de maio. 1h22. Aí tá certo, né? É, um grande abraço aí para os nossos amigos e ouvintes. É o pessoal que tá ligado com a gente todos os dias, né? Acompanhando a nossa programação. Uma boa tarde lá pro meu amigo Mariano, lá no Jardim São José. Boa tarde, Mariano. Tudo certo, tudo bem, né? Um grande abraço aí pro Mariano, nosso ouvinte de todas as horas. Também para a esposa dele, a dona Josefa, e para os familiares dele lá no Guarujá, estão ligadinhos com a gente também, né? É, a doutora Fátima, filha, e o genro, meu amigo Rafael, um grande abraço aí. E também, né, para a joinha da família, o filhinho da doutora Fátima e do Rafael, o Matias. É o Matias que vai completar aí o seu terceiro aninho de vida no próximo sábado, né, dia 15. Então, rapaz, eu e o Rafael, nós temos alguma coisa em comum, né? Nós nascemos no mesmo dia e no mesmo mês. Só tem uma pequena diferencinha aí. É, ele vai completar 3 aninhos, eu também vou completar.

Há 3 aninhos. Só tem mais 70 ainda, né? Então vamos somar tudo, vai dar 7.3. Para não ficar muito complicado para mim não falar que é 73, é 7.3, tá bom? É uma diferencinha aí de 70 anos só, né? Ô, Matias, Deus te abençoe, tá bom, menino? No próximo sábado nós estaremos comemorando a Idade Nova. Eita, é nóis, hein? E se eu não me engano, amanhã dia 14, amanhã, se eu não me engano, é aniversário da doutora Fátima. Mariana, depois você me passa pra mim se é isso mesmo, tá bom? Isso. Então um abraço aí pra toda a família aí, tá bom? É, pra mim, essa mulher do Mariano aqui em 1º de maio, né? O Zé Maguinho é primo do Mariano. Isso, a Vilaine também é primo do Mariano. Isso, é, são primos, né? E os familiares do Mariano aqui, né? A Vilaine, tem o Valdemar, né? Também, que é primo do Mariano. E lá no Guarujá tem a Silvia e a Zilda. Isso, lá no Guarujá. Familiares do meu amigo Mariano, são os filhos, né? Do nosso saudoso, querido amigo, seu Valdemar. Tenho muita lembrança do seu Valdemar, com certeza, né? A gente batia altos papos, conforme se diz na gíria, né? Isso, ele era santista, eu corintiano, mas nunca tivemos nada de discussão sobre futebol, não, tá bom? Isso, grande abraço então aí. Ó, também, né? A Vilaine, que está ouvindo a gente sempre lá no Ametista, isso é conhecido como Risato, lá no Conjunto Risato, na saída para Ceuta Nova. A Vilaine é nosso ouvinte de muitos anos, né? Sempre participando da nossa programação. Um grande abraço, Vilaine, e um abraço para os filhos dela, né? Meu amigo Jean, o Jonathan, o Janderson e também a Jaqueline. A Jaque tá longe, né? Mas com certeza ela tá aí no coração da mamãe, né, Vilaine? Uma boa tarde para vocês. Também um abraço pra Bel, né? A Bel, a Bina, lá na rua 32, ligadinha com a gente.

0: essa chimpa.
1: Olha, também quero mandar um abraço lá em Londrina, né? O pessoal tá ouvindo a gente, a Luísa, a Malu, isso, a Malu, e também a irmã dela, toda a família ouvindo a gente lá em Londrina. Muito obrigado, viu? É, a irmã da Malu tá aqui no nosso zap. Obrigado, viu? Isso. Vou mandar assim a mensagem aí, tá? Um grande abraço pra vocês aí. E que Deus te abençoe você aí. Deus abençoe aí você na sua viagem, tá bom? E que Deus abençoe e proteja toda a jornada aí na sua viagem. E volta logo, viu? Olha, também um grande abraço lá para minha querida ouvinte de todos os dias, né? A Fátima lá no Moranguela, todos os dias ligadinho com a gente, acompanhando a nossa programação. Obrigado, hein?

0: 13:30. Boa tarde, hein? Um grande abraço também para os nossos amigos e ouvintes aqui do centro da cidade, da periferia. Você que está ligadinho com a gente em algum canto da cidade ou do município, ou até aí do Brasil ou do mundo, né? Pela nossa, nosso site luasfm.com, pelo aplicativo Simpre Rádio, enfim, aonde você estiver nesse momento, um grande abraço aí para vocês. Nossa colega de trabalho, a Jéssica Carolina, está na escuta lá no Jardim São Paulo. Daqui a pouco ela vai estar por aqui, né? No Só Toca Top, das 2 às 4 da tarde, levando o melhor para você. Uma boa tarde para você. Também um abraço lá pro pessoal lá da chácara do Rancho Três Irmãos, meu amigo Atílio, seu Nelson, o Espigueixe, todos vocês aí ligadinho aqui com a gente, né? Muito obrigado, hein? Um abraço também lá para os familiares do seu Ailton, das Caçambas Santa Cruz. O seu Ailton, ele tá lá na Rua 3 ouvindo a gente, ele mais o Rodrigo, né? Também a dona Helena tá por aí, meu amigo Dino. Alô, Dinão, boa tarde, amigo. Estão aqui, né? A Giovana e a Lorena estão aqui em Pridema. E lá em São Paulo, a Daniela, que está em horário de almoço, ela está saindo já, né, Dani? E também o Anderson, um grande abraço para vocês aí, a Lívia, o Rafinha, a Júlia, a Tainá, o Fabiana, a Isabela, todo o pessoal aí do grupo Loucos por Jet, ligadinho com a gente aqui também, né? Muito obrigado, hein? E lá em Londrina, nossos ouvintes de sempre, né? Todos os dias acompanhando a nossa programação. Meus familiares lá, a sobrinha, tem um monte de sobrinho lá, hein? Rapaz, dá pra lotar um ônibus lá. E um abraço também lá pra minha querida Malu, que tá na escuta, e a irmã dela, e toda a família, né? Que Deus abençoe muito a vida de cada um de vocês. Agora, 13:32, vamos trazer música. Daqui a pouco a gente volta com você. Somente conferindo aí a hora certa. FM. Que horas são, hein?
1: Hora certa.
2: 1:32. 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
0: Chegando aí para você recordar o sucesso do AGP. Deixa eu te amar. E na sequência, Ivan Lins, lembra.

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0: 13h57. Boa tarde.
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0: Programa de negócios aqui na Luas FM. Com você até as 2, né? Daqui a pouquinho, hein? Pois é, daqui a pouquinho, às 2 da tarde, chega aí o Só Toca Top com a Jéssica Caroline. São 2 horas de boa música pra você. Das 2 às 4 da tarde. E você pode participar do Só Toca Top pelo nosso WhatsApp 991001026. Manda para cá o seu zap, peça a sua música, manda o seu recado e a Jéssica vai lhe atender com muito carinho, hein? Daqui a pouquinho, aqui na Luas FM, Só Toca Top, com os grandes sucessos aí da música sertaneja universitária, sertaneja romântica e os grandes sucessos musicais da atualidade. Só Toca Top, onde você fica por dentro também de tudo que acontece no mundo artístico. Só Toca Top com a Jéssica Caroline daqui a pouco, hein? A partir das 2 da tarde. E ela vai com você até as 4 da tarde. E hoje é quinta-feira, hein? Quinto. É, chegamos aí ao final de mais um programa de negócio. Querendo Deus, ele há de querer. Volto amanhã a partir das 13 horas com você. Eu volto ainda hoje, se Deus quiser, às 5 da tarde com o programa Viola Caipira. E espero contar com você. Um abraço a todos. Fiquem com Deus. Com ele, tô indo embora. Tchau, gente. Boa tarde e até logo mais, se Deus quiser.

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1: Oi, gente, boa tarde. Como vocês estão? Espero que vocês estejam bem. Estamos dando início ao programa Só Toca Top. O meu, o seu, o nosso programa. Apresentado todas as tardes de segunda a sexta-feira, das 14 horas às 16 horas. Locutora e comunicadora Jéssica Caroline, trazendo um programa inédito, único e exclusivo para você, com a trilha sonora da sua vida, com o foco do sertanejo atualizado, os maiores lançamentos do momento, aqueles hits que estão bombando nas paradas musicais, além de trazer para você as melhores e últimas informações do universo artístico. E você já pode participar através do nosso WhatsApp 43 99100 1026.
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1: E a previsão do tempo para 1º de maio, nessa quinta-feira, indica dia de sol com algumas nuvens e temperaturas elevadas. Os termômetros registram máxima de 31 graus Celsius e a mínima chega a 18 graus no período da noite. E no momento, a temperatura é de 27 graus Celsius, com uma sensação térmica de 28. E não há nenhuma previsão de chuva para hoje. E aqui estamos no inverno, a estação que começou em 21 de junho e vai terminar em 22 de setembro de 2026, aqui no Hemisfério Sul. E uma quinta-feira de bênçãos e renovações, que você sinta a presença de Deus em cada instante e que Ele ilumine o seu caminho. Que o seu dia seja repleto de momentos felizes.

0: Boa noite, Uberlândia!
1: Faz barulho aí, Uberlândia, que eu quero ouvir!
0: Que coisa linda, galera!
2: Nesse exato momento, vamos trazer para vocês as melhores informações do universo artístico, dos artistas mais consolidados do Brasil. Um novo capítulo, Hugo e Guilherme assinam com uma gravadora internacional e lança original Lab em parceria com a gravadora.

Lab Original Music entra em uma nova fase com a parceria entre Hugo e Guilherme e a Warner Música Brasil. A proposta do selo quer usar a experiência da dupla para descobrir e desenvolver novos artistas, agora cantando também com a estrutura da gravadora para distribuição, planejamento e lançamentos. Os primeiros nomes do projeto são Rafa e Júnior, que ganharam destaque com Ama um Maloqueiro, e Alemão do Forró, conhecido como Rei do Forró Capixaba. A ideia é ampliar o trabalho da dupla para além dos palcos e investir cada vez mais na formação de novos talentos.

Virgínia Fonseca revelou que não continuará como rainha de bateria da Grande Rio no Carnaval de 2027. A influenciadora contou que depois de um período de muitas reflexões, optou por buscar uma rotina mais tranquila e concentrar sua atenção nos filhos, nos negócios e na família.

acordo com Virgínia Fonseca, a escolha que foi discutida e tomada em conjunto com a família, marcando o início de uma nova etapa em sua vida. Ela também revelou que pretende diminuir a exposição nas redes sociais para aproveitar mais o tempo ao lado das pessoas que ama. Virgínia, que ocupa o posto desde 2025 e estreou na Sapucaí no carnaval deste ano, mesmo diante das críticas e das polêmicas que cercaram sua participação, ela agradeceu à comunidade e à diretoria da Grande Rio pelo carinho e acolhimento. A influenciadora classificou a experiência como única e transformadora.

0: Liga.
1: Não vai dar problema. 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
2: Manda um salve especial para o Atílio, senhor Nelson, no Rancho Três Irmãos, o Célio da Rua 101, a Silvana do Salão, agradecendo vocês pela companhia diária. E eu desejo que o dia de vocês seja iluminado, que o entusiasmo tome conta e que a paz invada o lar de vocês. Que essa quinta-feira seja alegre, leve, muito abençoada por Deus. E Priscila Senna celebra o sucesso de Doce Mel com Gustavo Lima, a parceria que ultrapassa 10 milhões de visualizações no YouTube em menos de 11 dias. A faixa que ocupa a 8ª posição entre as músicas em alta na plataforma no Brasil. Priscila, que fará história no Rock in Rio como a primeira artista do brega no festival, a apresentação que vai acontecer no dia 12 de setembro. E Doce Mel reforça a força do brega e a projeção nacional da cantora.

0: Boa!
1: Fala comigo, bebê!
0: Obrigada, Goiânia!
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3: Todo mundo tem uma lembrança boa, né?

0: Bom demais! What? Obrigado.
1: Luas FM e a hora certa. 2h24.

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6: Utilidade pública, atenção, precisa com urgência da doação de uma geladeira usada para conservação de medicamentos. Quem tiver e poder doar, entre em contato no telefone 991-63-2643, Silvia. E Paula Vaccari, esposa do cantor Cristiano, da dupla com Zé Neto, viveu um dos momentos mais marcantes da sua caminhada de fé. Revestida com o jaleco branco do ministério, ela distribuiu a Sagrada Comunhão dentro da Santa Missa e entre os fiéis ajoelhados estava o próprio marido.
7: Tá lindo demais! E aí, parceiro?

cena que tem um peso especial para quem conhece a história do casal. Foi Paula Bacari quem conduziu Cristiano, dupla de Zé Neto, de volta à Igreja Católica, num período em que o cantor enfrentava afastamento da vida religiosa e uma fase pessoal difícil. Ele mesmo já declarou publicamente que a esposa o resgatou e que Zé Neto veio junto nessa caminhada.

cantor sertanejo Thiago Servo, ex-dupla de Taeme, voltou a falar sobre a disputa envolvendo a paternidade de uma adolescente de 13 anos. O artista, que fez um apelo público para que seja realizado o exame de DNA e a dúvida seja finalmente esclarecida. Alguém

Segundo informações divulgadas, Thiago Serva afirma que carrega essa dúvida há anos e que o seu objetivo não seria financeiro. Ele diz querer apenas saber a verdade, caso a paternidade seja confirmada, ter o direito de exercer o papel de pai na vida da adolescente. A história que se arrasta há anos e já passou pela justiça. Thiago chegou a pagar pensão alimentícia e em determinado momento teve o nome retirado da certidão de nascimento da menina. O caso que ganhou repercussão porque, segundo, a mãe não teria comparecido a algumas coletas de material para a realização do exame de DNA determinado judicialmente. É importante destacar que a retirada do nome da certidão não equivale ao resultado de DNA comprovado que Thiago não é o pai biológico. Até as informações mais recentes divulgadas, a questão genética permanecia sem uma confirmação definitiva por exame. O cantor Thiago Servo também já afirmou ter gasto valores milionários com pensão ao longo dos anos e mais recentemente desistiu de uma ação judicial contra a ex-companheira. Segundo os relatos publicados, a decisão estaria relacionada ao desejo de evitar novos conflitos e exposição envolvendo a adolescente. Agora Thiago reforça que deseja apenas uma resposta definitiva. Até o momento não há informação de que o novo exame de DNA tenha sido realizado ou de que exista um resultado recente confirmado ou descartando a paternidade.

quero mandar um abraço para a Cidinha da Avenida dos Trabalhadores do Jardim São Paulo, o Valdir da Pitada da Chefe, o Zé Manchinha e família. Obrigada pela audiência de vocês e que a nossa tarde comece bem e termine ainda melhor. Que Deus nos guarde, nos livre, nos proteja. Que seja uma ótima quinta-feira. E um encontro de dois grandes nomes da música baiana ganha uma versão especial. Léo Santana e Ivete Sangalo gravaram juntos o medley Coleção e A Lua Que Eu Te Dei, a parceria que faz parte do Pagodinho 3, terceiro capítulo do projeto de Léo Santana, realizado no Museu de Arte Moderna da Bahia, em Salvador. A gravação, que aposta em um formato mais intimista e reúne outras participações como Pablo e Ian, além de releituras de sucesso da música brasileira.

0: coisa linda!
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0: Luas FM e a hora certa.
1: 2:50.
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6: 14 horas e 58 minutos em 1º de maio. Programa Só Toca Top, do seu lado, de segunda a sexta-feira, das 14 horas às 16 horas, trazendo para você a melhor programação da cidade, com os grandes sucessos do sertanejo, as músicas mais tocadas do Brasil e aqueles modões sertanejos nostálgicos, além de contar para você tudo o que acontece nos bastidores dos artistas consolidados do Brasil. E você pode participar através do nosso WhatsApp 43991001026. Hoje, dia 13 de agosto de 2026, quinta-feira. E o principal aniversariante da música brasileira é o cantor e compositor multi-instrumentista Beto Guedes, um dos grandes nomes do movimento Clube da Esquina. Outros nomes importantes da música que nasceram em 13 de agosto inclui Rita Benedito, cantora brasileira. Hoje celebramos o Dia Internacional do Canhoto, o Dia do Economista e a memória litúrgica de Santa Dulce dos Pobres, o Anjo Bom da Bahia. A data escolhida por marcar o dia em que ela recebeu o hábito religioso, em 1933. E uma quinta-feira abençoada, cheia de vitórias e motivos para sorrir, é o que eu desejo a você. Feliz quinta-feira! E Gustavo Lima protagonizou um momento bem-humorado e bastante sincero.

show o cantor Gustavo Lima, que foi abordado por um entrevistador que eu esperava no fim da escada para conversar. Gustavo cumprimentou o apresentador, mas avisou que precisava resolver uma pendência antes da entrevista. Ele disse que precisaria ir no banheiro. O entrevistador caiu na risada e registrou o momento. Pouco depois, Gustavo Lima voltou para a conversa, apertou novamente a mão do apresentador e ainda brincou dizendo que tinha passado álcool em gel. A situação divertiu nas redes sociais e viralizou pela espontaneidade do sertanejo.

Paula Fernandes rasgou elogios ao falar da colega de profissão Ana Castela.

0: cantora sertaneja Paula Fernandes, que gravou um novo projeto audiovisual que contou com a participação da Boiadeira. Durante uma entrevista coletiva de 30 e poucos anos, que celebra 3 décadas de sua trajetória, ela falou sobre como foi ter a nova geração da música sertaneja ao seu lado. A cantora relembrou a reação de Ana Castela ao cantar no palco com ela. A cantora contou que a Boiadeira ficou emocionada e até com as mãos suadas ao cantar ao seu lado. Para Paula Fernandes, o momento foi motivo de muito orgulho e a sensação de missão cumprida. As duas gravaram juntas a música Meu Eu e Você e Eu Sem Você, e Ana teria ficado tão feliz que comemorou nos bastidores.
1: Nas

0: Gente, eu tô emocionada.
1: Manda um alô especial para Célia Ferreira, a Lourdes Cachefo da Rua 7, o pessoal da Marcenaria Chapada. Obrigada pela sintonia de vocês e antes de qualquer coisa, agradeça a Deus, entregue tudo nas mãos de Deus, porque Ele está no controle e tem o poder para mudar qualquer situação. Que vocês tenham um dia abençoado, que as coisas boas venham ao encontro de vocês. Uma boa quinta-feira! E tá chegando para cantar aqui no Só Toca Top, Eduardo Costa, com a música Imagina Eu, do EP 1 do Velho Testamento. Esse projeto que resgata o romantismo e a essência que marcaram sua trajetória. Repertório que mistura modão sertanejo, emoção e grandes interpretações. O repertório mistura modão sertanejo e várias emoções e interpretações.

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3: Fechamos o nosso terceiro bloco do Só Toca Top com Leandro e Leonardo, que iniciaram a carreira em 1983 na cidade Goianópolis, Goiânia. Depois de anos na luta e persistência, o reconhecimento nacional chegou em 1989. Com esse grande sucesso, Entre Tapas e Beijos, a música que se tornou o primeiro grande sucesso da dupla e mudou para sempre a história dos dois irmãos. A partir daí, Leandro e Leonardo emplacaram um sucesso atrás do outro, conquistando milhões de fãs e se tornando uma das maiores duplas da música sertaneja. Com vozes marcantes, letras românticas e interpretações emocionantes, eles ajudaram a popularizar o sertanejo em todo o Brasil. Infelizmente, essa trajetória foi interrompida em 23 de junho de 1998, quando Leandro faleceu aos 36 anos, vítima de um câncer raro. Sua morte comoveu o país inteiro e marcou uma das maiores perdas da história da música brasileira. Leonardo seguiu carreira solo, mantendo vivo o legado da dupla. E mesmo após décadas, as músicas da dupla continuam emocionando diferentes gerações. O talento, a simplicidade e a autenticidade de Leandro e Leonardo fizeram deles verdadeiros ícones do sertanejo, deixando um legado que jamais será esquecido. E o cantor Luan Santana comemorou 19 anos de carreira, resgatando um vídeo especial gravado pelo pai no início da trajetória artística.

redes sociais, o cantor Luan Santana compartilhou imagens de um show dos primeiros anos de sucesso e aproveitou para refletir sobre a importância de manter as raízes e lembrar de quem esteve presente desde o começo. Em um tom emocionado, Luan afirmou que mesmo após quase duas décadas de carreira e muitos sonhos realizados, além de agradecer o apoio dos fãs ao longo de toda a caminhada.

cantora Simone Mendes divertiu seus seguidores ao compartilhar um relato sobre a maternidade.

suas redes sociais, a sertaneja Simone Mendes mostrou que o seu quarto foi tomado durante a noite e brincou com o sufoco para conseguir se acomodar. Os invadores noturnos são Henrique Nis, de 12 anos, e a caçula Zaya, de 5 anos. Ambos frutos do seu casamento com o empresário Cacá Diniz.

0: chamando Dodi.
1: Tchau, gente, obrigada.
2: E a dupla Country Beat lançou uma parceria com Mari Fernandes. A faixa intitulada Um Peão Desse faz parte do EP Country Land e já ganhou um videoclipe. Esse novo projeto audiovisual do Country Beat, gravado em Londrina. Além de Mari Fernandes, o registro trará músicas com Filho do Piseiro, Mariana Fagundes, MC Daniel, Panda e Zé Vaqueiro. O primeiro EP conta com 6 faixas do repertório, com destaque para encontros entre sertanejo e forró.

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1: Agora é o seguinte, gente, eu quero sacudir essa galera aqui. E lá em cima, cadê a galera lá em cima, assim, ó? Isso! Lá em cima, do outro lado, quero ver, assim, dos camarotes. Vamos levantar essa galera, Zezé?
2: Bora, garoto!

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0: Amigos, é com muito carinho que nós queremos agradecer a presença das famílias da juventude. Um zoom bem forte.
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4: Acabamos de ouvir o último julgamento com o milionário e José Rico, que marcou gerações, e uma relíquia de volta às ruas, a famosa F-Max, que foi xodó de Zé Rico, está de volta às ruas, a caminhonete que marcou época e ficou eternizada ao lado de um dos maiores nomes da história da música sertaneja, agora está com um novo proprietário, um verdadeiro pedaço da história do sertanejo sobre rodas. Estamos caminhando para o encerramento do programa Só Toca Top. Mais uma edição concluída com toda a honra e glória a Deus. E ao finalizar a tarde, nos é dada uma nova chance de descansar e nos preencher de coisas boas, cheias de paz, amor e harmonia, assim como o pôr do sol. Que você tenha um bom final de tarde, se apegando com o que for bom, deixando ir o que já não cabe e assim liberando espaço para que novas bênçãos possam

0: Caramba, que legal. Credo.
1: Top demais.
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4: Umas FM e a hora certa.
5: 4 horas.

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1: Na presença das Santas Chagas de Jesus, convido você e sua família para este momento abençoado na nossa programação. Vamos juntos colocar nas Santas Chagas de Jesus o nosso pedido de oração, a nossa intenção. Prepare o seu ambiente de oração com as fotos, as roupas de família e, de modo particular, lembrando dos enfermos. Traga os nomes por quem vamos interceder e pedir cura e libertação de todos os sofrimentos e dores.
2: Queridos irmãos e irmãs, é quinta-feira. Com um olhar eucarístico, vamos rezar o Terço das Santas Chagas, esse ato de amor de nosso Senhor Jesus Cristo, que prometeu e cumpre: estarei convosco todos os dias, até o fim dos tempos. Rezemos. Em nome do Pai, e do Filho, e do Espírito Santo. Amém. Creio em Deus Pai Todo-Poderoso, Criador do céu e da terra, e em Jesus Cristo, seu único Filho, nosso Senhor, que foi concebido pelo poder do Espírito Santo, nasceu da Virgem Maria, padeceu sob Pôncio Pilatos, foi crucificado, morto e sepultado, desceu à mansão dos mortos, ressuscitou ao terceiro dia, subiu aos céus, está sentado à direita de Deus Pai Todo-Poderoso, de onde há de vir julgar os céus. Está sentado à direita de Deus Pai Todo-Poderoso,

0: piedade de nós e do mundo inteiro. Graça, misericórdia, meu Jesus, nos perigos presentes, cobri-nos com vosso preciosíssimo sangue. Pai eterno, tende misericórdia de nós, pelo sangue de Jesus Cristo, vosso Filho unigênito. Tende misericórdia de nós, vos suplicamos. Amém. Nesse primeiro mistério do texto das Santas Chagas, contemplamos: Jesus se revela como caminho, verdade e vida. Como fruto desse mistério e dessa contemplação, peçamos por todas as famílias que estão desunidas, que possam, no perdão, no diálogo, fazer um processo de reencontro e paz. Eterno Pai, eu vos ofereço as santas chagas de nosso Senhor Jesus Cristo, para curar as de nossas almas.
1: Meu Jesus, perdão e misericórdia.
2: Pelos méritos de vossas santas chagas.
1: Meu Jesus, perdão e misericórdia.
2: Pelos méritos de vossas santas chagas.
1: Meu Jesus, perdão e misericórdia.
2: Pelos méritos de vossas santas chagas.
1: Meu Jesus, perdão e misericórdia.
2: Pelos méritos de vossas santas chagas.
1: Meu Jesus, perdão e misericórdia.
2: Pelos méritos de vossas santas chagas.
1: Meu Jesus, perdão e misericórdia.
2: Pelos méritos de vossas santas chagas.
1: Meu Jesus, perdão e misericórdia.
2: Pelos méritos de vossas santas chagas.
1: Meu Jesus, perdão e misericórdia.
2: Pelos méritos de vossas santas chagas.
1: Meu Jesus, perdão e misericórdia.
2: Pelos méritos de vossas santas chagas.
1: Meu Jesus, perdão e misericórdia.
2: Pelos méritos de vossas santas chagas.
0: Neste segundo mistério do texto das Santas Chagas, contemplamos: Jesus cura o cego Bartimeu. Rezemos esta dezena, contemplando este milagre de Jesus, pedindo que o Senhor, ressuscitado, misericordioso, nas suas santas chagas, cure todos os que precisam de uma cura espiritual. Eterno Pai, eu vos ofereço as santas chagas de nosso Senhor Jesus Cristo, para curar as de nossas almas.
3: Meu Jesus, perdão e misericórdia.
2: Pelos méritos de vossas santas chagas.
3: Meu Jesus, perdão e misericórdia.
2: Pelos méritos de vossas santas chagas.
3: Meu Jesus, perdão e misericórdia.
2: Pelos méritos de vossas santas chagas.
3: Meu Jesus, perdão e misericórdia.
2: Pelos méritos de vossas santas chagas.
3: Meu Jesus, perdão e misericórdia.
2: Pelos méritos de vossas santas chagas.
3: Meu Jesus, perdão e misericórdia.
2: Pelos méritos de vossas santas chagas.
3: Meu Jesus, perdão e misericórdia.
2: Pelos méritos de vossas santas chagas.
3: Meu Jesus, perdão e misericórdia.
2: Pelos méritos de vossas santas chagas.
3: Meu Jesus, perdão e misericórdia.
2: Pelos méritos de vossas santas chagas.
3: Meu Jesus, perdão e misericórdia.
2: Pelos méritos de vossas santas chagas.
0: No terceiro mistério do texto das Santas Chagas, contemplamos: Jesus se apresenta como tronco da videira. Rezemos este mistério, pedindo a Deus que nós, como seu rebanho, jamais nos apartemos deste tronco que é a seiva que nos dá vida, e de modo especial pelos jovens, para que não percam a fé. Eterno Pai, eu vos ofereço as santas chagas de nosso Senhor Jesus Cristo, para curar as de nossas almas.
4: Meu Jesus, perdão e misericórdia.
2: Pelos méritos de vossas santas chagas.
4: Meu Jesus, perdão e misericórdia.
2: Pelos méritos de vossas santas chagas.
4: Meu Jesus, perdão e misericórdia.
2: Pelos méritos de vossas santas chagas.
4: Meu Jesus, perdão e misericórdia.
2: Pelos méritos de vossas santas chagas.
4: Meu Jesus, perdão e misericórdia.
2: Pelos méritos de vossas santas chagas.
4: Meu Jesus, perdão e misericórdia.
2: Pelos méritos de vossas santas chagas.
4: Meu Jesus, perdão e misericórdia.
2: Pelos méritos de vossas santas chagas.
4: Meu Jesus, perdão e misericórdia.
2: Pelos méritos de vossas santas chagas.
4: Meu Jesus, perdão e misericórdia.
2: Pelos méritos de vossas santas chagas.
4: Meu Jesus, perdão e misericórdia.
2: Pelos méritos de vossas santas chagas.
0: No quarto mistério do texto das Santas Chagas, contemplamos o encontro de Jesus com Zaqueu. como fruto deste mistério.

0: espera e contemplação, rezemos por todos aqueles que estão desanimados, sem força, para que possam ter atitudes de um encontro com o Senhor, dispostos a uma vida nova. Rezemos. Eterno Pai, eu vos ofereço as santas chagas de nosso Senhor Jesus Cristo, para curar as de nossas almas.
1: Meu Jesus, perdão e misericórdia.
2: Pelos méritos de vossas santas chagas.
1: Meu Jesus, perdão e misericórdia.
2: Pelos méritos de vossas santas chagas.
1: Meu Jesus, perdão e misericórdia.
2: Pelos méritos de vossas santas chagas.
1: Meu Jesus, perdão e misericórdia.
2: Pelos méritos de vossas santas chagas.
1: Meu Jesus, perdão e misericórdia.
2: Pelos méritos de vossas santas chagas.
1: Meu Jesus, perdão e misericórdia.
2: Pelos méritos de vossas santas chagas.
1: Meu Jesus, perdão e misericórdia.
2: Pelos méritos de vossas santas chagas.
1: Meu Jesus, perdão e misericórdia.
2: Pelos méritos de vossas santas chagas.
1: Meu Jesus, perdão e misericórdia.
2: Pelos méritos de vossas santas chagas.
1: Meu Jesus, perdão e misericórdia.
2: Pelos méritos de vossas santas chagas.
0: No quinto mistério do terço das santas chagas, contemplamos Jesus que anda sobre as águas. Como fruto deste mistério, vamos juntos pedir que, como Pedro, tenhamos a coragem e a fé para dar, nem que seja um passo, nas águas revoltas da vida. O Senhor está conosco. Caminhemos, rezemos juntos. Eterno Pai, eu vos ofereço as santas chagas de nosso Senhor Jesus Cristo, para curar as de nossas almas.
3: Meu Jesus, perdão e misericórdia.
2: Pelos méritos de vossas santas chagas.
3: Meu Jesus, perdão e misericórdia.
2: Pelos méritos de vossas santas chagas.
3: Meu Jesus, perdão e misericórdia.
2: Pelos méritos de vossas santas chagas.
3: Meu Jesus, perdão e misericórdia.
2: Pelos méritos de vossas santas chagas.
3: Meu Jesus, perdão e misericórdia.
2: Pelos méritos de vossas santas chagas.
3: Meu Jesus, perdão e misericórdia.
2: Pelos méritos de vossas santas chagas.
3: Meu Jesus, perdão e misericórdia.
2: Pelos méritos de vossas santas chagas.
3: Meu Jesus, perdão e misericórdia.
2: Pelos méritos de vossas santas chagas.
3: Meu Jesus, perdão e misericórdia.
2: Pelos méritos de vossas santas chagas.
3: Meu Jesus, perdão e misericórdia.
2: Pelos méritos de vossas santas chagas.
0: Rezemos três vezes. Eterno Pai, eu vos ofereço as santas chagas de nosso Senhor Jesus Cristo, para curar as de nossas almas. Eterno Pai, eu vos ofereço as santas chagas de nosso Senhor Jesus Cristo, para curar as de nossas almas. Eterno Pai, eu vos ofereço as santas chagas de nosso Senhor Jesus Cristo, para curar as de nossas almas. Amém. Queridos filhos e filhas, tendo rezado o terço das santas chagas, vamos agora fazer a oração de todos os dias, que é a novena das santas chagas de nosso Senhor Jesus Cristo. Rezemos. Por suas santas chagas, suas chagas gloriosas, o Cristo Senhor me proteja e me guarde. Senhor Jesus, foste levado na cruz para que por vossas santas chagas sejam curadas as de nossas almas. Eu vos louvo e agradeço pelo vosso ato redentor. Carregaste em vosso próprio corpo os meus pecados e de toda a humanidade. Nas vossas santas chagas, coloco minhas intenções, minhas preocupações, ansiedades e angústias, minhas enfermidades físicas e psíquicas, meus sofrimentos, dores, alegrias e necessidades. Em vossas santas chagas, Senhor, coloco minha família. Envolvei, Senhor, a mim e meus familiares, protegendo-nos do mal. Coloque a sua intenção. Senhor, ao mostrar vossas santas chagas gloriosas a Tomé, e o mandando tocar em vosso lado aberto, o curaste da incredulidade. Eu vos peço, Senhor, permita-me refugiar em vossas santas chagas e, por mérito desses sinais de vosso amor, curai a minha falta de fé. Ó Jesus, pelos méritos de vossa paixão, morte e ressurreição, dai-me a graça de viver os frutos da nossa redenção. Amém. Fique conosco, depois do intervalo, vamos refletir, escutar e rezar o Evangelho do dia. 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
2: 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Agora, com a Bíblia na mão, ficamos com o Padre Reginaldo Manzotti em palavras de salvação.

0: queridos, povo amado de Deus da Hora da Misericórdia. Obrigado a você que rezou ao vivo comigo o Terço das Santas Chagas. 0 operadora 41 3221 6070. Toda quinta-feira, o valor da Eucaristia. Presença real de Jesus. 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Filhos queridos, escute o que foi deixado na plataforma como testemunho de vida.
1: Me chamo Eliana, quero testemunhar uma graça. Eu tenho uma filha que ela se envolveu com a agiota, mas graças a Jesus das Santas Chagas, ela foi libertada. Eu descobri e pude ajudar. Amém. Hoje ela está livre, graças a Deus e a Jesus das Santas Chagas.
0: Amém.
1: De novena em novena, de joelhos dobrados, eu consegui essa graça. Amém.
0: Deus abençoe, Eliana. Deus abençoe esse livramento nas Santas Chagas de Jesus. Vou repetir: grandiosíssimo livramento de agiotagem, porque isso é um poço sem fundo. Então diga: graça recebida, graça testemunhada em Jesus das Santas Chagas, toca o sino, sacristão. Bíblia aberta, cartilha de oração.

0: casa. E nesta quinta-feira, Mateus 18, 21, 19 a 1. Mateus 18, 21, 19 a 1.
1: Fala, Senhor, palavra de fraternidade. Fala, Senhor.
0: O Senhor esteja convosco, Ele está no meio de nós. Proclamação do Evangelho de Jesus Cristo segundo São Mateus. Glória a vós, Senhor. Pedro perguntou a Jesus: Senhor, quantas vezes devo perdoar meu irmão quando ele pecar contra mim? Até sete vezes? Jesus respondeu: não te digo até sete vezes, mas 70 vezes 7. O reino dos céus é comparado a um rei que quis ajustar contas com seu servo. Quando começou a ajustá-las, trouxeram-lhe um que devia 10 mil talentos. Como ele não tinha com que pagar, seu senhor ordenou que ele fosse vendido com sua mulher, seus filhos e todos os seus bens para pagar a dívida. Então, este servo suplicou-lhe: dá-me um prazo e eu pagarei tudo. Assim que saiu dali, o servo perdoado encontrou um dos seus companheiros de serviço que lhe dizia devia 100 denários e cobrou-lhe a dívida. O outro pediu-lhe um prazo, mas este o lançou à prisão. O rei chamou e lhe disse: servo mau, eu te perdoei toda a dívida. Não devias também compadecer de teu irmão? Palavra da salvação. Glória a vós, Senhor. Com a mesma medida com que medirmos, seremos medidos. Sério, não é? Repito, com a mesma medida com que medirmos, seremos medidos. Da mesma forma que perdoamos, seremos perdoados. Às vezes nós somos duros demais com as pessoas. Interessante que uma das obras espirituais da misericórdia, além de perdoar, é uma obra. E outra obra é suportar com paciência o defeito dos outros. Suportar com paciência o defeito do próximo. E sabe, meus irmãos, por quê? Porque ninguém é perfeito. Quem não tem pecado, atire a primeira pedra. Quando você pensar em se vingar de alguém, agir contra alguém, maledicência contra alguém, recriminação contra alguém, se coloque no lugar: Senhor, dai-me um coração disposto a perdoar. Dai-me um coração disposto a reconsiderar o erro. Um coração capaz de acolher. Senhor, tira essa dureza, essa dificuldade tão grande de perdoar a quem errou. Porque, Senhor, eu não sei, mas tira. Esse é o caminho. Você já percebeu o evangelho de ontem, o evangelho de hoje? Fala do perdão. Ao seu inimigo perdoar.
1: Ouça o que diz essa canção.
0: Porque Jesus perdoou. Pai, perdoa-lhes. Eles não sabem o que fazem. Nessa Semana Nacional da Família, quando a igreja nos pede, Ele está no meio de nós, que tal colocar no meio de nós o perdão? Senhor Deus, nessa hora da misericórdia, amolecei o coração daqueles que estão insensíveis e não dispostos ao perdão. Que a tua misericórdia amoleça, dê sensibilidade e prontidão ao perdão. Irmã Dulce dizia: obra de Deus não se interrompe, porque ele não permite. Se foi Deus quem construiu o hospital, por que haveria de sofrer interrupção? Eu nada fiz, porque nada sou. Quem fez tudo é Deus. Nunca se esqueça disso. Eu tenho a ousadia de trazer para a obra evangelizar. Obra de Deus não se interrompe, porque Deus não permite. Amém. Senhor, é quinta-feira e na força da Eucaristia, em plena Semana Nacional da Família, abençoai os casais. Que essa lição do perdão comece dentro do casamento. Que essa lição do perdão comece na vida conjugal. Que os casais se perdoem e que o perdão cure como um bálsamo. Abençoai a água que será tomada, a água que será aspergida, e todos os objetos, em nome do Pai, do Filho, do Espírito Santo.

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5: Provérbios, capítulo 13. Filhos sensatos dão ouvidos aos pais, mas os insensatos não querem nem saber. Fazem o que querem. O homem bom adquire gosto pela conversa útil, mas o que é mau vive da violência. Quem cuida da língua cuida da própria vida, mas quem fala demais acaba na sarjeta. O preguiçoso tudo quer, mas nada consegue. Já o proativo alcança tudo o que deseja. O justo detesta a falsidade, mas o perverso é motivo de vergonha e destruição. A vida dedicada a Deus mantém o íntegro no caminho, mas o pecado atira o perverso no fosso. A vida presunçosa e cheia de pompa é uma vida vazia, mas a vida simples e sincera é uma vida plena. O rico pode ser processado por causa dos bens que possui, mas o pobre está livre dessas ameaças. A vida dos justos são ruas bem iluminadas, mas a vida dos perversos são becos escuros. Os arrogantes metidos a sábios incitam a discórdia, mas os realmente sábios ouvem conselhos. O que vem fácil vai embora fácil, mas de pouco em pouco ajunta-se uma fortuna. A esperança frustrada deixa o coração aflito, mas desejo satisfeito é fonte de vida. Quem ignora os ensinamentos do Eterno sofre, mas quem honra os mandamentos de Deus é recompensado. O ensinamento do sábio é fonte de vida. Quem os ouve afasta-se dos poços da morte. O bom senso conquista apreciação e respeito, mas quem é corrupto caminha para a desgraça. Quem é prudente age com bom senso, mas o insensato denuncia a própria ignorância. O mensageiro perverso causa mais confusão, mas o embaixador confiável resolve a situação. Quem recusa a disciplina acaba na sarjeta, mas quem abraça a correção é honrado. Um sonho realizado alegra a alma, mas o perverso não quer se afastar do mal. Diga-me com quem você anda e direi quem você é. Quem anda com o sábio torna-se sábio, mas quem anda com o insensato verá sua vida ir por água abaixo. A desgraça persegue os pecadores, mas quem é leal a Deus é abençoado. Gente de bem tem herança para os netos. A riqueza de gente desonesta acaba na mão dos justos. Gente pobre pode até ter direitos do resultado de seu trabalho, mas tudo perde pela desonestidade e injustiça. Quem não corrige seu filho não o ama. Ame seu filho, não deixe de discipliná-lo. O apetite para o bem traz muita satisfação, mas o perverso sempre está faminto.
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1: 17 horas e 11 minutos em 1º de maio. Alô, ouvintes, boa tarde. Estamos iniciando aqui pela Luas FM mais uma edição do programa Viola Caipira. Viola Caipira, levada ao ar todos os dias de segunda a sexta, das 5 da tarde às 7 horas da noite, aqui na Luas FM, levando para você o melhor da música sertaneja, atendendo seu pedido musical através de cartinha, bilhete, recado, através do nosso WhatsApp 991-001026. Uma boa tarde para você, meu ouvinte. Boa tarde, meu ouvinte. Criançada, um forte abraço. Estamos chegando, hein? Chegando aí para mais um Viola Caipira no seu rádio. Ou, quem sabe, aí no seu computador. Para você que segue a gente pela luasfm.com.

0: Isso.
1: Uma boa tarde pra você, meu ouvinte. Boa tarde, meu ouvinte. Criançada, um forte abraço. Estamos chegando, hein? Chegando aí pra mais um Viola Caipira no seu rádio. E hoje é quinta-feira, hein? Quinto, olha só. Já estamos começando aí, já? Mais um final de semana, né? Chegou já, eita! Quinto, hoje é quinta, amanhã sexta e sábado já, ó. Tá batendo na porta. Eita! E domingo já é outra semana, né, filho? Com certeza. Então, isso aí, ó. E eu fico com você até às 7 da noite aqui na Luas FM, oferecendo aí a melhor programação para você, hein? Porque você é a razão do nosso trabalho aqui, ué.
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1: E hoje tem Corinthians, hein? Hoje tem Corinthians. Eita, deixa o Corinthians jogar, né? Tem que ganhar, meu filho, pelo amor de Deus. Você acredita que eu sei que vai jogar, mas nem sei onde que é o jogo. É verdade.
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1: Agora são 5 da tarde e 14 minutos em 1º de maio. Utilidade pública da sua rádio Luas FM. Atenção, precisa-se com urgência da doação de uma geladeira usada para conservação de medicamentos. É o seguinte, essa senhora, ela tem mais de 70 anos, né? Ela toma vários tipos de remédios, os remédios dela têm que ser conservados em refrigeração. E ela não tem geladeira. Então, nós estamos pedindo aí, por favor, se você tiver uma geladeira usada que possa estar doando para ela, entre em contato com a gente aqui, tá bom? Ela chegou em 1º de maio, né? Ela não tem nada na casa. Não tem nada mesmo. O fogão dela é um fogãozinho de duas bocas que ela conseguiu arrumar. E mais nada. Então, se você puder colaborar com qualquer coisa que você puder colaborar, você pode estar falando com a gente aqui na Luas FM, tá bom? E que Deus te abençoe muito aí por esse gesto, né? Esse gesto de humanidade, com certeza, viu? Então você pode entrar em contato aí no telefone 991-632643. 991-632643, falar com a Silvia. Ou aqui na Luas FM.
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1: Atenção, utilidade pública da sua rádio Luas FM. Telefone do Hospital Municipal de 1º de Maio. 991-385295. Adiciona aí na agenda do seu celular esse número, pode ser útil, hein? 991-385295. Esse é o telefone do Hospital Municipal de 1º de Maio. 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
1: Agora são 5 da tarde, mais 17 minutinhos em 1º de maio. Hoje, já falei, né, que é quinta-feira, hoje é dia 13 de agosto de 2026. Hoje não é sexta-feira, dia 13 de agosto, não. Mas também não tem nada a ver isso, né? O ano que vem vai ser, né? É verdade, o ano que vem vai ser dia 13 de agosto, sexta-feira. Mas nada a ver, né, tio? É isso.

0: espanto. É, isso só quer dizer que nós estamos aí no fim da semana, viu?
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0: Olha aí, grande abraço aí pra todos nossos amigos e ouvintes. O pessoal que tá ligado com a gente todos os dias, acompanhando aí a nossa programação. É, o meu amigo Mariano tá lá no Jardim São José, curtindo a Luz FM. Um grande abraço, meu amigo Mariano. E um abraço para todos os seus familiares, dona, a sua esposa, né? E também a doutora Fátima, sua filha, lá no Guarujá, né? O Rafael e a joinha da família, o Matias. Alô, Matias. Tá esperto esse menino, hein? É perigoso, ele tá na praia agora. Tivemos calor que tá aqui, né? Não é muito difícil, não. Então, é um abraço pra ele lá, né? O Matias, que vai completar o seu terceiro aninho aí, depois de amanhã, hein? E se eu não me engano, amanhã é o aniversário da doutora Fátima. Então a mãe faz aniversário amanhã e o filho faz no sábado. É, o Matias vai completar o terceiro aninho de vida. E ele tá esperto pra danar. Então, eu e o Matias, nós temos alguma coisa em comum, né? O Matias faz aniversário dia 15 de agosto e eu também faço. É, então nós vamos ficar mais velho no sábado, né, Matias? Eu vou ficar um pouquinho mais velho que ele. Ele vai completar 3 anos, eu vou completar 73, só isso. Eita! Então aí, ó. Vamos ficar velho, né, Matias? Vamos ficar velho. Um abraço, meu garoto. Ei, garotinho, muito legal, viu? Isso, faz acho um ano e pouco que eu não vejo ele. Ele era espertinho, né? Era, não é, né? Eu vejo os vídeos dele lá no Guarujá, então ele é esperto pra danar. Mas é isso aí, né? Que Deus abençoe muito a vida dele e de toda a família, viu? Mariano, forte abraço aí pra você, pra sua esposa e todos os seus familiares. O Mariano também é primo do Zé Maguinho, o Zé Maguinho tá na escuta. Ó, escutei um barulho, será que tem gente aí na frente? Se tiver, pode entrar aí, abre a porta e entra aqui, tá? É verdade. Então um abraço lá pro Zé Maguinho e toda a família. O Zé Maguinho, ele é irmão da nossa querida ouvinte de muitos anos também, né? A Vilaine. A Vilaine que ouve a gente lá no conjunto Alfredo Simeonato, o popular. Como é que é? Risato, isso. Lá na saída para ser Simeonato, o popular. Como é que é? Risato,

A Zilda veio me visitar aqui, né? Ela veio, a Bel aqui, vieram me visitar aqui. Um abraço pra vocês aí, tá? Um abraço também pra Bina, lá na rua 32, e para o esposo dela, meu amigo miúdo, o Leandro.

0: Pois é, agora são 17 horas e 22 minutos e eu quero mandar um abraço especial lá pro pessoal, né? Lá no Asilo Lar da Paz. Os vozinhas, vozinhas lá no Asilo Lar da Paz estão ligadinhos acompanhando a gente lá. Lá é hora da janta agora, né? Estão jantando. Uma boa tarde para vocês aí. Bom apetite, hein? Janta mesmo, viu? Isso, um abraço para todos vocês. Alô, dona Zefinha, um forte abraço para a senhora, viu? E um abraço para todo o pessoal lá que cuida aí com tanto carinho dos vozinhos e das vozinhas aí no Asilo Lar da Paz. Que Deus abençoe muito todos vocês.
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0: A dona Lourdes Cachepo tá na escuta, né, dona Lourdes? Boa tarde, um abraço especial aí pra senhora, tá? Toda a nossa programação aí pra senhora. Obrigado pelo carinho da audiência. Olha aí o pessoal da papelaria do Júlio curtindo a nossa programação. Boa tarde, gente. É ali desde cedo, né? Ligadinho com a gente aqui na Lua ZFM. Então um abraço lá pro Milton, a Gabi, a Maria Fernanda e pra toda a equipe lá da papelaria do Júlio. É, e distribuindo o som da Luas FM aí. Obrigado, viu, gente? Meu amigo Edmilson Cabeleireiro também tá na escuta, né, Edmilson? Boa tarde. O Edmilson é ouvinte da Luas FM desde cedinho, viu? Ele chega de manhã, coloca lá o pino do rádio na tomada e já tá ligado com a Luas FM. Obrigado, meu amigo. Grande abraço, hein? Excelente final de semana pra você, rapaz. 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Obrigado, hein? 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
0: Olha, um grande abraço lá para nossa colega de trabalho, a Jéssica Caroline. Tá lá no Jardim São Paulo ouvindo a gente, né, Jéssica? E um abraço para ela, para a mãe dela, Creuzinha, está na escuta também. E muito obrigado aí pelo carinho da audiência de vocês. A Jéssica, ela apresenta aqui o Só Toca Top de segunda a sexta, das 2 às 4 da tarde, com muita música e muita informação para você, hein?
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0: Olha, um grande abraço também aí para o meu amigo Volinês. Alô, Voli, boa tarde. Ô, Volinês, toda a nossa programação para você aí, tá bom, meu amigo?
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0: E um abraço lá pro Roosevelt Pegoraro. O Roosevelt está sempre ouvindo a gente lá na rua 103. Alô, Rose, boa tarde. Meu colega de futebol, né? Faz tempo, hein, Zé? Ô, Roosevelt. Faz tempo, viu? Já pensou, Rose, nós jogar bola agora? Nós tá morto.
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0: Olha, eu quero mandar um abraço pro meu amigo, o Valdir Gonçalves Dias, Vardezinho Pedreiro, lá. O Valdir lá da Pitada da Chefe, o Vardezinho Pedreiro, Vardezinho da

0: coitada da chefe, é o mesmo. Ele é ouvinte assíduo da Luz FM, ouvindo a gente desde 5 horas da manhã, viu? Obrigado, meu amigo. Um abraço para ele, também para a mãe dele, a dona Ana, que tá sempre ouvindo a gente, né, dona Ana? Ligadinha, acompanhando a nossa programação, principalmente o Viola Caipira. Obrigado, dona Ana. Olha, toda a nossa programação para a senhora, hein? Ela tá lá na Rua 5, lá, que lá já praticamente é Raul Garcia, né? Grande abraço para vocês aí. E para todos os nossos amigos aí do Raul Garcia, que estão na escuta também, né? O João e a Cidinha. Isso, o João, a Cidinha, o Zé Colete, e também a dona Tereza, que é a esposa dele, né? Seu Expedito, que é o sogro dele, o Der, né? Anderson Cocolete, o Der, sempre ligado, né, com a gente. Quando ele tá lá na mãe dele, ele tá ouvindo a gente lá no Zé Colete. E eu, se não, ele tá lá no mercado do Artônio ouvindo a gente também. Obrigado, viu, gente? Também um abraço lá para o Carlinhos Polícia, o Toninho e a Tereza, que estão no Pitoco do Eito, é isso? Pitoco do Rádio aí, né? Isso. Também a Dedé tá na escuta. Tonhão Rita, boa tarde. Olha, a Nena Lopeira também na escuta, viu? Isso, boa tarde, Nena. Toda a nossa programação para você e toda a sua família, tá bom?
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0: Olha, lá no Conjunto Moranguela, nosso ouvinte de todos os dias, a Fátima, ela tá lá na escuta, com certeza, né, Fátima? Boa tarde. E um abraço para você, para o seu esposo, meu amigo Buiú, e para toda a sua família. Também aí no Moranguela, dona Maria Bis, tá na escuta aí, né, dona Maria? Boa tarde. O seu Ailton das Caçambas Santa Cruz, lá na Rua 3, na escuta, seu Ailton, boa tarde. Isso, um abraço pro seu Ailton, pro Rodrigo, né, que tá dando aquela força para ele aí. O Dino, Dino 1000, né? O Dino, que é o genro do seu Ailton, também tá aí na cidade. A dona Helena também tá, né, dona Helena? Esposa do seu Ailton. Estão lá, curtindo a Luas FM. E também, né, a Giovanna e a Lorena, as filhas da Daniela e do Dino, estão aqui, né? Né, Ginela, né, Lolo? Um grande abraço para vocês também, tá bom? A Dani tá lá em São Paulo, a Daniela e o Anderson, lá em Sampa, ligadinhos com a gente. Boa tarde, Dani. Boa tarde, Anderson. O Anderson é o Papai Noel da Barba Preta. São os cílios do seu Ailton e da dona Helena, a Dani e o Anderson. Um abraço também pra Lívia, né? A Lívia é filhinha do Anderson. Tá lá em Sampa. E esse pessoal também, ó, o Rafinha, a Júlia, a Tainá, o Fabiano, a Isabela e o pessoal do grupo Loucos por Jet. Um abraço aí também pro Jairão, hein? Alô, Jairão, boa tarde. Lá em Guarulhos, meu amigo Guga. Alô, Gugão, boa tarde, rapaz. Dona Cecília, mãe do Guga, e o filhinho Lucas, sempre ligadinho com a gente. Já vieram me visitar aqui, né? Já tirou fotografia aqui, o Luquinha, ali na frente do microfone, tirou foto comigo aqui. Ele não se assustou, não. Verdade, corajoso, viu, Luquinha?
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0: Olha, um grande abraço também pro meu amigo Atílio. O Atílio lá de Cunha, mas ele não tá lá em Cunha hoje, não. Cunha fica longe daqui, hein? É, deve dar, beira lá uns 900 quilômetros daqui lá. Não dá pra ir de bicicleta e chegar no mesmo dia, não. Não dá. Mas então o Atílio, ele tá aqui em 1º de maio, né? Veio aí dar aquele abração no paizão, seu Nerso, lá no Rancho Três Irmãos. Já abraçou ele no Dia dos Pais, tá aí curtindo a nossa programação, tá lá junto com o seu Nelson, né? Grande abraço para vocês, Atílio. Muito obrigado aí pelo carinho da sua audiência, também pelo carinho que você tem com a nossa Luas FM, sempre curtindo a gente lá em Cunha. Obrigado, hein? Um abraço para você, para o seu Nelson e também o Espigueixo. Alô, Marildo! Boa tarde. E o Beleza? Eu não sei se o Beleza tá aí ou se ele já foi embora, né? Mas onde ele estiver, um abraço para ele também.
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0: Olha, também ligadinho com a gente, o seu seu Walter Martins e toda a família lá na chácara Primavera. Boa tarde. Bem em frente lá ao Rancho Três Irmãos, né? Boa tarde pra vocês aí. Seu Walter Costa, do Tinido da Viola, né? Tá lá ligadinho com a gente, acompanhando. E eu peço a Deus aí que esteja sempre cuidando e protegendo a vida e a saúde do nosso amigo seu Walter Martins e toda a família, Dona Roseli, o Paulo, a Ivete, o Júnior, a Marta, a Cláudio, o Fabinho, enfim, toda a família. Muito obrigado aí pelo carinho com a nossa Luas FM e pelo carinho com todos nós aqui da Luas FM. Olha, lá em Londrina, minha sobrinhada tá lá na escuta, hoje é quinta, né? Então o Chico não veio ainda, Chico chega amanhã. Aí no sábado, haja latinha pro Chico, não tá fácil não. Então tá bom, grande abraço aí pra vocês, sobrinhada minha lá em Londrina, é bastante, rapaz do céu. Então, pra todos vocês aí, tá? Um grande abraço. E um abraço especial também lá pra minha querida Malu, lá em Londrina. Tá na escuta aí, Malu? Uma boa tarde pra você, viu? Que Deus abençoe, Deus proteja e cuide da sua vida e da sua saúde e de todos os seus familiares, da sua irmã. E dos seus filhos e toda a sua família. Grande abraço aí, viu, Malu? Boa tarde.
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0: Olha aí, o meu amigo Atílio tá aqui, né? Ele tá falando, eu falei que o Beleza veio, mas já foi embora, já foi cuidar da roça. É. Grande abraço pro Beleza, né? Que bom que ele foi cuidar da roça, né? Produzir, né? É isso aí. Então, ele quer ouvir uma música aqui com Rick Renner, Casa de Caboclo. Vai ser a segunda música aqui, tá bom? Pra mim procurar ela, tá certo? E ele quer ouvir essa música bonita, né? Casa de Caboclo com Rick Renner. E ele tá oferecendo lá pro seu Nelson, que é o pai dele, também pro seu Walter Martins, a dona Roseli, toda a família. Todo mundo ligadinho com a gente aí, né? Muito obrigado. Então vamos nessa. Vamos lá. A primeira música aqui, deixa eu ver, é Mato Grosso e Matias. E na sequência, é o Rick Renner que ele tá pedindo aí, tá bom? E pra toda a nossa programação, ó, tem o Milionários da Rico aqui na sequência pra vocês aí também, viu, seu Nelson? Viu, Atílio, seu Walter, ó, para vocês aí, tá bom? Então vamos que vamos. Isso. Deixa eu ver se o rapaz sabe que horas que são agora aqui. Ô, menino, fala a hora aí pra nós.
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2: Hora certa.
3: 5:34.
0: Tá certo, hein?
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Olha, eu quero mandar um abraço especial pro nosso amigo e ouvinte, né? Tá ouvindo a gente todos os dias, ele, a esposa, meu amigo Edson Felipe e a esposa Márcia, ligadinho com a gente aqui todos os dias. Muito obrigado, viu, Edson? Obrigado, Márcia. Um abraço para vocês aí, toda a família, ó. Nossa programação para vocês aí também, tá bom?

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0: 17:57. Boa tarde.
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0: Viola Caipira aqui na Luas FM. Olha, eu vou com você até às 7 da noite, hein?
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0: Hoje é quinta-feira, quinto, hein? Quinta-feira, dia 13 de agosto de 2026. Estamos vivendo aí o inverno brasileiro, tanto quanto quente, hein? Olha só a temperatura de hoje. Nesse momento, lá fora, 29 graus centígrados.
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0: Atenção, precisa-se com urgência da doação de uma geladeira usada. É para uma senhora, né? Ela toma vários medicamentos e os medicamentos dela tem que ser mantidos em refrigeração. Então ela não tem geladeira, praticamente nada na casa dela, né? Ela conseguiu lá um fogãozinho de duas bocas, é o que ela tá se virando. Então nós estamos pedindo aí, por favor, se você tiver, né, uma geladeira usada ou qualquer coisa que você possa estar doando para ela aí, você fala com a gente aqui na Luas FM ou entrar em contato no telefone 991-632643, sei lá, com a Silvia.
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0: Olha, eu quero mandar um abraço pessoal lá em Ribeirão Preto, estão na escuta lá, né? Isso, todos os dias acompanhando a nossa programação. É o nosso amigo ouvinte de todos os dias, ligadinho com a gente nesse momento lá em Ribeirão Preto. Ele que é, conforme ele fala, né, primaense de coração da Vila Nova, seu João Batista de Campos. Boa tarde, seu João. Um abraço especial aí pro senhor e para todos seus familiares. É, seu João, conforme ele fala, né, ele saiu de 1º de maio, mas 1º de maio não saiu do coração dele. Ele está sempre aí, participando aí dos eventos, das entidades de nossa cidade, colaborando aí, né? Muito obrigado, viu, seu João? Então, um abraço lá para ele, para os filhos, o Danilo e o André, também a esposa, dona Vera, os netos, o Miguel e o Samir, e para todos os colaboradores dele lá da Astec Contabilidade, que é uma empresa do seu João Batista e com bastante funcionário, né? Graças a Deus, né, seu João? Então, um abraço, hein? Também um abraço pro meu amigo Cristian Matheus de Oliveira, lá em Ribeirão Preto, na TMK Comunicações. O Cristian já veio aqui visitar a gente, né? Logo que a gente mudou para cá, para esse estúdio aqui, ele esteve aqui, ele mais seu João Batista. Estamos aguardando aí de novo, né? Isso, seu João, arrasta ele para cá. Também o meu amigo Tony Rizzo, Caboclão. Seu João, arrasta o Tony também, viu? Isso, traz o Tony para ele conhecer a City aqui. Tenho certeza que ele vai gostar, viu? Com certeza. Olha, também o pessoal lá do posto do Renê, lá em Ribeirão Preto, sempre curtindo a Luas FM. Lá é o seguinte, ó, eles estão conectados com a gente através da internet, aí eles colocam o som da Luas FM no som do posto lá para todo mundo ouvir, né? Isso, um grande abraço aí para vocês, tá bom? O pessoal fica lá comendo um espetinho, tomando uma geladinha e curtindo moda sertaneja no Viola Caipira aqui da Luas FM. Obrigado, viu, gente? Então, ó, pra você que tá aí no posto do Renê em Ribeirão Preto, grande abraço, hein? E um abraço pro Márcio, né? Márcio Bergamasco, ele tá concentrado já pro jogo do Corinthians mais tarde, né? Isso, alô, Márcio, hoje é 1-0 pra nós, tá bom demais. Isso, 1-0, tá bom. Mas se quiser fazer mais também, não tem problema. É o Márcio Bergamasco, o Gaguinho Fenomenal, tá lá esperando o jogo do Corinthians. Também tá junto com ele o Cid e o Bigode. São os escudeiros do seu João Batista. Uma boa tarde. Seu João Batista tá aqui comigo aqui no nosso Zap, né? Deixa eu ver o que ele tá falando aqui. Boa noite, aguardando a festa. Eita! Ai, muito bom, viu, senhor?
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0: Ai, será que é a festa do meu aniversário?
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0: É, a festa vai ser aqui, trabalhando o dia inteiro no sábado. Com certeza, graças a Deus, né? Graças a Deus que eu tô conseguindo trabalhar. É, vai ver a reboque aqui, mas não. Isso é problema de veia, né, senhor? É, não tá fácil não, mas também, né, a idade, 73 anos, é, não é fácil não, é, dói pra todo lado. A gente tá na idade do condor, é, a idade do condor, é dor pra todo canto do corpo. É, e não pode fazer extravagância não, porque não tem jeito. É, tem que tomar os remédios certos e levar na vida. Graças a Deus a pressão deu uma ajudazinha agora, né? A semana passada teve feio. Mas graças a Deus essa semana tá bem controlada. Fui no médico segunda-feira e tá aí, né? Vamos que vamos. Eu só não gostei da dor no peito. Dor no peito eu fico meio cabreiro, cara. Mas graças a Deus também passou. E vamos lá, né, seu João? Fazer o quê? É desse jeito. Como é que fala? É desse jeito que a banda toca, né? Então tá bom. Mas estamos vivos, tá bom. Vai. Seu João, forte abraço aí pro senhor e todos os seus colaboradores aí da Astec Contabilidade e toda a sua família aí, tá? Que Deus proteja o final de semana de todos vocês aí. Muito obrigado pelo carinho com a gente aqui. Então quero mandar um abraço também lá pro pessoal lá em Cravinhos, é, lá no sítio Santa Emília, meu amigo Anderson. O Anderson é o caseiro lá do sítio Santa Emília, lá em Cravinhos, que é vizinha a Ribeirão Preto, né? E o sítio Santa Emília que é de propriedade do seu João Batista. Para quem não sabe, né? É, esse nome, sítio Santa Emília, é uma homenagem à mamãe do seu João Batista, né? Saudosa Dona Emília. E eu cheguei a conhecer, né? Dona Emília e o seu Silvio. É, comi bastante doce que o seu Silvio me deu, né? Tomei muita sodinha que o seu Silvio dava para mim também. Ele furava a tampinha da sodinha na garrafinha e dava para mim tomar. Lá na Vila Nova. Eita, saudade daquele tempo da Vila Nova, viu? A gente era feliz e não sabia, né? Com certeza. A gente andava de a pé aí pra esse sitiaiada aí, chupando laranja, chupando manga nos cafezais. Era bom demais, né? Comendo melancia, chupando melancia, sabe aquelas melancias que dava no meio da roça? Ah, rapaz, como era bom você chegar no meio da roça. De vez em quando tomava um carreirão, né? Do dono da roça, ele não gostava. Mas não era todos não, a maioria nem ligava que a gente chupava melancia no meio da roça. Eles só pediam o negócio para não estragar, né? Porque tinha roça aí que tinha bastante melancia, né? E o pessoal ia lá, estragava, pegava, furava uma, furava outra, né? E aí estragava. Então, eu lembro bem disso aí, ó. Tinha um dono de uma roça aí, ele, vocês podem ir a hora que vocês quiserem. Falou, só não estraga, tá bom? Porque outras pessoas também vão pegar. E é verdade, né? Mas era bom, né? A gente era feliz e não sabia. A gente não tinha nada. Não tinha nada, mas era bom demais.
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0: Pra dar saudade mesmo na gente, viu? Então eu tenho muita saudade daquele tempo lá da Vila Nova. E depois de adulto, né? Eu voltava sempre lá, quando tinha torneio, jogar bola lá. É, eu lembro que lá tinha a máquina do japonês, tinha uma quadra de futsal atrás da máquina lá, do japonês. Eu fui jogar bola, futebol de salão lá várias vezes. Hoje tá tudo debaixo d'água, né? Infelizmente. O progresso chegou, o progresso acabou com a alegria da gente. Mas fazer o quê, né? É o progresso. Então tá aí, ó. Seu João, muito obrigado aí pelo carinho com a gente aí, tá? Um abraço pra todos os seus familiares aí. E eu quero mandar um abraço também pro meu amigo, meu colega de juventude. O seu João deve conhecer muito bem ele, né, seu João? Imagina. o meu amigo José Borges de Campos. José Borges, irmão do seu João Batista. Isso, meu colega de juventude, meu colega de futsal. Já pensou aí, seu João? Eu e o Zé Borges jogando bola. Ai, meu pai do céu. O nosso time era muito bom, viu? Bom pra todo mundo rir, viu? Eita! Tinha eu, tinha o Zé Borges. O Zé até jogava mais ou menos, ele era firme lá atrás, né? Aí tinha eu, tinha o Dilim, nossa! Meu amigo Valdir Pedrone, o filho do velho. Mas era uma festa, né? Mas a gente era feliz e não sabia, né? Tinha alguns que eram bons de bola, né? Tinha o Irineu Checon jogava bem. Tinha vários lá que jogavam bem. Mas nós, era uma graça. É, eu acho que nós jogava pra colaborar. Então, ficou na saudade, né, seu João? Então, um abraço para o meu amigo Zé Borges de Campos, lá em Penápolis. O Zé está sempre ouvindo, ele manda um recado aqui, ele fala assim: Ney, vou com você até o final do programa. Isso mesmo, Zé, fica comigo, meu amigo. Grande abraço, tá bom, Zé? Também quero mandar um abraço pessoal lá em Araraquara, né? O Zé Garcia, a Valéria, que é a esposa do Zé, né? A Carminha, que é a irmã do Zé. Também o Gervásio Garcia, a Silmar e o André, lá em Araraquara, estão ouvindo a gente todos os dias. E lá em Americana, a Isaura Garcia, que é a irmã do Zé Garcia, o João, a Débora e o Bernardo, que é o menino de ouro. São os familiares do nosso saudoso, querido amigo, o seu João Amazonas. Que Deus o tenha. Seu João Amazonas e a dona Cida, nossa querida, saudosa ouvinte, que é irmã, né, do Zé, da Carminha, da Isaura e do Gervásio. Muito obrigado aí pelo carinho de vocês também.
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0: E agora chegou aquele momento especial do nosso programa, momento de fé, momento de religiosidade. 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

0: nessa oração da tarde de hoje, eu peço a Deus por todos os enfermos. Eu peço por aqueles que estão internados nos hospitais, por aqueles que estão nas UTIs, também por todos que estão em tratamento domiciliar. Eu peço pela vida e pela saúde do nosso amigo, seu Ailton, das Caçambas Santa Cruz, por ele e por toda a sua família. Também eu peço em oração pela vida e pela saúde do nosso amigo e ouvinte que reza com a gente nesse momento, seu Walter Martins, lá na Chácara Primavera. Por ele e por toda a sua família, Dona Roseli, Paula, Ivete, Júnior, a Marta, Cláudio, Fabinho, enfim, toda a família. Eu peço também pelo meu amigo Atílio e seu Nelson e todos os familiares lá no Rancho Três Irmãos. Que Deus abençoe a todos. Eu peço também oração especial pela saúde da nossa querida ouvinte lá de Londrina, a Malu. Que Deus esteja colocando as mãos sobre a vida e a saúde da Malu. Que tenha ela uma breve recuperação. E por toda a sua família, sua irmã, seus filhos e todos seus familiares. Peço também pela minha saúde. Eu peço por todas as pessoas que rezam com a gente nesse momento. Através da Luas FM 87.9, aqui por perto. E por você que reza com a gente através da luasfm.com. Nosso endereço na internet, aonde você estiver. Eu peço também pelo seu João Batista e toda a família. O seu João está com a gente na linha aqui, está ouvindo lá em Ribeirão Preto. Que Deus abençoe muito a vida de todos os familiares, também de todos os seus funcionários da sua empresa. Eu peço por todos os funcionários da Fundição Tiger, pela sua direção, em especial seu Batista e família, pela família Sasaki, meu amigo André, que Deus continue abençoando e protegendo sempre esta conceituada empresa, a Fundição Tiger, que graças a Deus veio para 1º de maio. Enfim, eu peço por todos nossos amigos e ouvintes. Que Deus abençoe a todos. Então vamos aí para a oração da tarde com o padre Reginaldo Manzotti.
1: 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Quero mandar um abraço especial para todos os funcionários da Fundição Tiger. Quero mandar um abraço para todo o pessoal da diretoria, em especial o seu Batista, pelo apoio cultural na oração da manhã, na oração da tarde e no terço Jesus das Santas Chagas. Nosso muito obrigado, nosso carinho, nosso respeito com essa conceituada empresa aqui em 1º de maio. Quero também oferecer a oração da tarde para todos os nossos ouvintes que acompanham a nossa programação da Luas FM. Nosso grande abraço, Deus abençoe você e toda a sua família.
0: Olha, esse momento de oração também é por os nossos amigos lá de Cerquilho, meu amigo Hamilton César Gomes, a mãe dele, a dona Leonilda, e o Marcelo, sobrinho dele. São os familiares do nosso saudoso, querido amigo, o Zé Luiz Gomes, aquele gordinho, estava sempre por aqui, né? Vinha visitar a gente, visitar os amigos e os familiares aqui em Primeiro de Maio. Hoje ele está ao lado de Deus, mas com certeza olhando aí por todos os seus familiares e amigos. Quero mandar um abraço especial então lá para o meu amigo Hamilton César Gomes, que provavelmente, se Deus quiser, no sábado ele estará visitando a gente aqui, né, Hamilton? Uma boa noite para você, que Deus abençoe a todos vocês aí em Cerquilho.
2: 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Boa tarde, queridos filhos e filhas da Semana Nacional da Família, hoje quinta-feira. E hoje a palavra é perdão. Tem algo que você precisa perdoar? Aproveite agora. Na Semana Nacional da Família, a palavra, o desafio hoje é perdão. Em nome do Pai, do Filho e do Espírito Santo. Amém. Senhor, ao terminar esse dia, quero pedir a graça para que toda a família seja formadora de valores humanos e cristãos. Senhor Deus, que tendo Jesus Cristo assumido a condição humana na família, restabeleceu a primitiva unidade, vivendo com Maria, vossa mãe, e São José, o pai adotivo, durante 30 anos em Nazaré, fez com que a família fosse valorizada e um instrumento de graça. É por isso que nesta tarde pedimos, Senhor Jesus, afastai de toda a família os males que ameaçam. Ajudai-nos a promover em nossas famílias e em todos os lares, os sentimentos e os propósitos de união indissolúvel, de amor generoso, de fidelidade permanente e perseverança constante. Senhor Jesus, nós vos recomendamos de modo particular esta causa da minha família, que tanto necessito. Atendei-nos, Senhor, escutai a nossa prece, olhai com misericórdia para esta realidade, esta ferida familiar, restaurai, curai e afastai este mal. Coloque a sua intenção. Nossa Senhora, que nas bodas de Caná dissestes a Jesus: eles não têm mais vinho. Nesta tarde, ó Mãe, tome esta prece e leve a teu filho Jesus. Como fruto desta oração com Maria, roguemos a Jesus. Ave Maria, cheia de graça, o Senhor é convosco. Bendita sois vós entre as mulheres e bendito é o fruto do vosso ventre, Jesus. Santa Maria, Mãe de Deus, rogai por nós, pecadores, agora e na hora de nossa morte. Amém. Sagrada Família de Nazaré, promovei em minha família o reavivar do amor, o despertar do diálogo e, acima de tudo, o perdão permanente. Que, de fato, as nossas famílias sejam formadoras de valores humanos e cristãos. Sagrada Família de Nazaré, rogai por

como no céu. O pão nosso de cada dia nos dai hoje. Perdoai as nossas ofensas, assim como nós perdoamos a quem nos tem ofendido. E não nos deixeis cair em tentação, mas livrai-nos do mal. Amém.

0: 18:33. Boa noite. Viola Caipira aqui na Luas FM. Olha, vou com você até às 19h. E hoje é quinta-feira, quinto. Hoje é quinta, chegando aí mais um final de semana, né? Hoje é dia 13 de agosto de 2026. Agosto de Deus, hein? Eita! E nós estamos vivendo aí o inverno brasileiro. Temperatura um tanto quanto alta, né? 29 graus centígrados agora, hein? Isso é temperatura de inverno?
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0: E vamos que vamos, vamos em frente, porque atrás vem gente. Olha, grande abraço lá pra Heloísa, lá na rua 8, né? Ela tá na escuta, né, Lô? Boa tarde, boa noite já, que boa tarde. Ela tá ligadinha com a gente lá na rua 8. Um grande abraço aí pra todos vocês. É o pessoal aí da rua 8, principalmente aí nesse trecho aí, esse pedacinho da rua 8 que é conhecido como Rua Estreita. Um grande abraço pra todos vocês, hein?
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0: Olha aí, meu amigo João Totó, ele tá lá na Água de São Xavier ouvindo a gente. Quer ouvir duas músicas? Vai ouvir, viu, Totó? Isso. E ele tá oferecendo lá para os familiares dele. Ele tá lá na Água de São Xavier, na casa da irmã dele, que tá cuidando dele, né? A Célia. E muito bem cuidado. Parabéns, viu, Célia? Totó, um forte abraço aí pra você e pra toda a sua família, meu amigo. Toda a nossa programação pra você também.
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0: Mais uma vez quero mandar um abraço pro Edson Felipe e a Márcia, né? A esposa dele, estão ligadinhas acompanhando a gente lá. Muito obrigado pelo carinho da audiência de vocês aí, tá bom, Edson?
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0: E vamos que vamos, vamos trazer mais música. Olha aí, o meu amigo Atílio, ele quer ouvir um modão gaúcho aqui e tá na ponta do lace aqui. Nego bom não se mistura. É verdade, nego bom não se mistura. Isso. O Atílio, um grande abraço pra você. A música tá na ponta do lace aqui. E depois tem mais uma seleção de música aqui que eu acho que você vai gostar, tá bom? Então um abraço especial pra você, para todo o pessoal que tá ouvindo a gente aí no rancho, Três Irmãos, né? Isso. Um abraço aí para você, pro seu Nelson, o Espigueixo, o Beleza não tá aí, mas com certeza, né? Onde ele estiver, que Deus esteja protegendo ele. E também, né, aí para todo o pessoal aí da Chácara Primavera, seu Walter Martins e toda a família. Um abraço para todos vocês aí, viu, gente? Então vamos que vamos, ó, conferindo aí a hora certa. Vamos saber que hora que é agora? Vamos, né? Então o rapaz tá aqui, ó, para falar a hora. Fala aí para nós, gente boa. Que hora que são? Que hora que são? Que hora que é?
2: 36.
0: Que hora?
2: Boa noite.
0: Ele falou errado, agora é 18:37. Boa noite, ó. Nego bom não se mistura, viu?

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5: Olá, boa noite.
4: Boa noite para você que nos acompanha em todo o país.
5: Quinta-feira, 13 de agosto de 2026.
4: Vamos aos destaques do dia.
5: Brasil registra mais de 62 milhões de empregos formais no mês de junho.
4: Dados são da RAIS, a Relação Anual de Informações Sociais, que é divulgada mensalmente. Graziele Bezerra.
6: Do total de empregos registrados em junho, a maior parte ficou com os trabalhadores seletivos e temporários, responsáveis por 48 milhões de vínculos.
5: Operação Arena, investigação apura sonegação fiscal e lavagem de dinheiro na exploração de apostas de cota fixa e jogos de azar.
4: São apreendidos bens e valores de até R$1 bilhão. Luana Karen.
7: A investigação identificou indícios de utilização de uma complexa estrutura societária com o objetivo de conferir aparência de legalidade a operações relacionadas à exploração de apostas de cota fixa e de jogos de azar.
5: Já está em funcionamento modalidade de crédito para adimplentes.
4: Estratégia oferece condições mais favoráveis a trabalhadores informais que estão com dívidas em dia. Luciana Vasconcelos.
8: A medida permite contratar uma nova operação de crédito para quitar integralmente a dívida anterior.
5: Hoje na apresentação da Voz do Brasil, Mariana Jungmann e Luciano Seixas.
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5: Mais de 62 milhões de vínculos de emprego ativos.
4: E o quadro do mercado formal do país em junho, segundo dados divulgados hoje.
5: Os números fazem parte da RAIS, levantamento que era realizado uma vez por ano e agora está sendo divulgado mensalmente.
6: Segundo os dados divulgados nesta quinta-feira, no mês de junho foram registrados 62.891.209 vínculos de trabalho ativos no país, cerca de 164 mil a mais do que o registrado no mês anterior, maio. No acumulado do primeiro semestre, o aumento no emprego formal foi de 3,6% em relação a dezembro de 2025, com 2.200.000 novos vínculos. Do total de empregos registrados em junho, a maior parte ficou com os trabalhadores seletistas e temporários, responsáveis por 48 milhões de vínculos. Em seguida, vem os agentes públicos, ocupando 14 milhões e 300 mil postos, e as demais categorias com cerca de 430 mil vínculos ativos. O setor de serviços foi responsável pelo maior número de oportunidades, como explica Paula Montanher,
4: subsecretária de Estatísticas e Estudos do Trabalho do Ministério do Trabalho e Emprego.
2: Todos os setores cresceram. O grupo que mais cresce é o grupo que a gente chama de serviços. Uma parte grande desses empregos são na administração pública, defesa, seguridade, educação e saúde.
4: Até junho, os dados da RAIS, a Relação Anual de Informações Sociais, eram divulgados uma vez por ano. Agora, o relatório é publicado mensalmente e traz também recortes como sexo, raça, cor e escolaridade. As mulheres, por exemplo, ocuparam mais de 29 milhões dos empregos em junho, cerca de 46% do total, um crescimento de 5,7% em relação à quantidade de postos que elas ocupavam em dezembro do ano passado. A RAIS também mostra um mercado de trabalho cada vez mais jovem e diverso, com maior presença de pessoas pardas e pretas em empregos formais e o crescimento nos vínculos de trabalhadores com até 24 anos de idade. Para o ministro do Trabalho e Emprego, Luiz Marinho, muitos jovens buscam a segurança da consolidação das leis trabalhistas.
9: Muita gente quer a segurança da CLT, quer o direito às férias, 13º, fundo de garantia, participação nos resultados. O que não quer, eventualmente, é salário baixo. Não quer um ambiente estressante. Não quer um ambiente assediador.
4: Em junho, a região sudeste liderou o emprego formal, sendo responsável por 47% dos postos de trabalho do país, com 29 milhões de empregos. Reportagem Graziele Bezerra.
10: Quem tem uma dívida e está em dia com os pagamentos também pode renegociar os valores.
5: Está disponível uma modalidade de crédito para essas pessoas, com juros de até 1,99% ao mês.
10: Saiba quem pode participar e um alerta: cuidado com os golpes que usam o nome do programa.
11: Já está funcionando modalidade de crédito voltada a trabalhadores que estão adimplentes ou com pequenos atrasos em suas dívidas junto a instituições financeiras. O crédito é voltado a trabalhadores informais, sem vínculo pela CLT. Não atende servidores públicos ou quem receba aposentadoria ou pensão do INSS. A medida permite contratar uma nova operação de crédito para quitar integralmente a dívida anterior. Quem explica é o secretário de Reformas Econômicas do Ministério da Fazenda, Regis Dudena.
12: Para pessoas que não têm acesso a essas linhas de consignado, a essas linhas baratas, que tomaram crédito, aí um crédito pessoal, sem garantias, normalmente créditos caros, e que estão pagando. Então são pessoas que, como o nome diz, né, desenrola adimplentes, são pessoas que estão adimplentes, que estão pagando essa sua conta, que estão atrasados em até no máximo 90 dias, mas já pagaram aí pelo menos 4 parcelas desse crédito e estão tendo aqui uma possibilidade de ter acesso a uma linha de crédito com taxas baixas, até no máximo R$ 1,99 por mês, e vão poder diminuir a parcela que ela vem pagando mês a mês dessa dívida.
11: Também há possibilidade de contratação de crédito adicional de até 50% do saldo devedor da operação original, desde que a nova prestação não ultrapasse 90% do valor da parcela anterior. Ao contratar a operação, o beneficiário concorda com o bloqueio do CPF para apostas em plataformas de bets por 6 meses. O secretário Regis Dudena, do Ministério da Fazenda, alerta que a contratação deve ser feita diretamente pelos canais oficiais das instituições financeiras e orienta a desconfiar de anúncios que prometem aprovação imediata, mensagens com links, cobranças de taxas antecipadas ou pessoas que se ofereçam para intermediar a negociação.
12: Primeiro passo recomendado: vá você até a sua instituição financeira. Se for uma instituição financeira física que tenha lá a sua agência, vá conversar. Se for uma digital, use sempre o aplicativo daquela instituição que você já conhece, que você já tem cadastro. Cuidado para não aceitar muito ajuda de terceiros.
11: O Banco do Brasil e a Caixa Econômica já estão aptos a operacionalizar a modalidade de crédito. Outras instituições financeiras poderão aderir ao programa nos próximos dias. Os interessados devem procurar as suas instituições financeiras para se informar se estão participando do programa. Com locução de Luciana Vasconcelos, reportagem de Pablo Mundim.
5: A Polícia Federal investiga um grupo acusado de crimes financeiros em exploração de jogos de azar e apostas esportivas, nas chamadas bets.
10: Foram cumpridos mandados de busca e apreensão em 5 estados e o bloqueio de até R$1 bilhão dos envolvidos no esquema.
7: A Operação Arena apura a atuação de grupo empresarial em supostos crimes de sonegação fiscal, evasão de divisas e lavagem de dinheiro. A investigação identificou indícios de utilização de uma complexa estrutura societária e financeira, mantida no Brasil e no exterior, com o objetivo de conferir aparência de legalidade a operações relacionadas à exploração de apostas de cota fixa e de jogos de azar. De acordo com o secretário especial da Receita Federal, Robson Barreirinhas, o grupo iniciou a atividade na Paraíba em 2012.
13: Foi ampliando essa atividade, utilizando-se de um sofisticado esquema para ocultação de recurso, para lavagem de dinheiro, para evasão de recursos.
7: A investigação também identificou possíveis indícios de omissão de rendimentos e de sonegação de impostos. O secretário da Receita Federal, Robson Barreirinhas, destaca os prejuízos para o país.
13: As bets, elas se tornaram uma doença social no Brasil. E quando se fala de bets ilegais, esse problema é exponencialmente aumentado, porque a bet legal não tem nem mesmo a regulação que hoje existe no Brasil. Não existe, por exemplo, impedimento para crianças joguem em bets ilegais. Não há as ferramentas de autoexclusão, de autolimitação que foram impostas para as bets legais, prejudicando ainda mais a população brasileira.
7: O ministro da Fazenda, Dário Duriga, disse que as atividades da empresa no país já foram suspensas.
14: A gente já tem uma medida cautelar que suspende a atuação dessa empresa dentro de um processo de fiscalização que já vinha acontecendo, com troca de informação entre as demais autoridades. A gente tem conseguido viabilizar esse combate criminal que envolve lavagem de dinheiro, envolve ocultação de patrimônio dessas empresas.
7: Ao todo, foram cumpridos 17 mandados de busca e apreensão em 14 localidades, nos estados da Paraíba, Sergipe, São Paulo, Rio de Janeiro e Paraná. A decisão também prevê a apreensão de bens e valores até o limite aproximado de R$1 bilhão. Reportagem Luana Karen.
5: Estão públicas mais de 2.000 páginas que autorizam 85 empresas de apostas a funcionarem no país.
10: A iniciativa faz parte da política de transparência ativa da Secretaria de Prêmios e Apostas, de acordo com o ministro da Fazenda, Dario Durigan.
14: Os principais documentos de todos esses processos já estão disponíveis, tanto documentos que embasam origem de recursos, quanto documentos da avaliação jurídica e até o documento que é o relatório final da nossa avaliação, que tem ali o contexto geral, quem são os sócios, qual é o ramo de atuação da empresa, qual é o negócio da empresa. Isso fica agora para todas as empresas que pediram autorização, isso fica público, cumprindo com esse compromisso de transparência ativa.
5: A publicação dos documentos está sendo realizada de forma gradual e sem comprometer a proteção das informações que possuem acesso restrito.
10: Ainda de acordo com o ministro Dario Durigan, cerca de 5 milhões de contas estão impedidas de fazer apostas no país.
5: Os bloqueios incluem 3 milhões de beneficiários de programas sociais.
10: Os dados podem ser encontrados na página do Ministério da Fazenda em gov.br/fazenda.
5: As vendas do comércio varejista cresceram 0,5% em junho, na comparação com maio.
10: Os dados são da pesquisa mensal de comércio divulgada nesta quinta-feira pelo IBGE.
15: O volume de vendas do comércio varejista teve um aumento de 0,5% no mês de junho em relação ao mês anterior. Mas a média para o trimestre encerrado em junho foi negativa em 0,3%. Entre as atividades com alta estão outros artigos de uso pessoal e doméstico, hipermercados, supermercados, produtos alimentícios, bebidas e fumo, móveis e eletrodomésticos e artigos farmacêuticos, médicos, ortopédicos e de perfumaria. Entre as atividades em queda estão livros, jornais, revistas e papelaria, tecidos, vestuário e calçados, combustíveis e lubrificantes. O gerente da Pesquisa Mensal de Comércio, Cristiano Santos, explica os resultados.
16: Então, das 8 atividades pesquisadas, 4 ficaram no campo positivo. O principal setor que teve crescimento foi de outros artigos de uso pessoal e doméstico. Ali tem resultados de vários nichos, dentre eles de lojas de departamentos, lojas de brinquedos. E teve, então, um crescimento, foi o topo ali, o que mais cresceu. O que mais caiu, né, dessas 8 atividades foi a atividade de tecidos, vestuário e calçados.
15: Na comparação com junho do ano passado, o volume de vendas no varejo aumentou 2,9%. No acumulado do ano, a alta é de 1,9%. Reportagem Luciana Colares de Holanda.
5: A estimativa para a produção de grãos na safra 2025-2026 deve ultrapassar 360 milhões de toneladas.
10: Segundo o levantamento divulgado hoje pela Conab, a Companhia Nacional de Abastecimento, se confirmado, o volume representa 8 milhões e 500 mil toneladas a mais do que no ciclo passado.
5: O milho e a soja juntos devem compor 90% do total da safra, como explica Silvio Porto, presidente da Conab.
17: Nós temos aqui 180,5 milhões de toneladas de soja, 143 milhões de toneladas de milho. A primeira safra de milho, que foi a grande recuperação, fez com que nós tivéssemos um aumento bastante expressivo. Nós saímos de 24,9 milhões de toneladas na safra anterior para quase 30 milhões.
10: Dentre os produtos de inverno, o trigo deve registrar 5 milhões e 800 mil toneladas.
5: A estimativa representa redução de 26,2%, principalmente por conta das chuvas no sul do país, como detalha o presidente da Conab, Silvio Porto.
17: O que nos preocupa é a questão do trigo. Nós tivemos uma queda muito acentuada de produção, de área no caso, além dessa queda muito significativa da área, serão as condições de chuva, né, em função do El Niño. Isso principalmente no Rio Grande do Sul poderá comprometer a qualidade desse trigo que será colhido nesse período.
10: Quem recebe ou utiliza Vale Alimentação e Vale Refeição deve ficar atento às regras para o uso desses benefícios.
5: A regulamentação, feita no final de julho, amplia a aceitação dos cartões, reduz custos para os estabelecimentos e reforça que os valores devem ser usados apenas na compra de alimentos e refeições.
10: Confira na reportagem como essas regras se aplicam a trabalhadores e estabelecimentos.
18: Localizado em um shopping de Brasília, o restaurante do empresário Pedro Mendonça faz parte de uma rede especializada em frutos do mar com mais de 30 anos de história. O comércio foi fundado pelo seu pai nos anos 90 e de lá para cá passou por adaptações, entre elas a variedade nas formas de pagamento. Segundo Pedro, oferecer o Vale Refeição como uma das alternativas ajuda a atrair novos clientes e facilita o acesso do público ao negócio da família.
19: A pessoa que usufrui desse vale refeição, ela ganha crédito, ela tem que usar ele, então ela dá preferência para usar, de fato, em restaurantes que ela possa aproveitar esse crédito. Então, eu vejo mais como o principal benefício é essa possibilidade de ter novos clientes.
18: Instituídos há mais de 50 anos por meio de lei, o Vale Refeição e o Vale Alimentação fazem parte do Programa de Alimentação do Trabalhador, o PAT. Os benefícios oferecidos pelas empresas aos colaboradores funcionam como um crédito para garantir uma alimentação adequada. Neste ano, um decreto estabeleceu novas regras para o programa. A principal mudança, de acordo com Rogério Araújo, coordenador do PAT do Ministério do Trabalho e Emprego, é o estabelecimento do teto de 3,6% nas taxas cobradas pelas operadoras sobre as transações. A medida acaba com as cobranças de tarifas elevadas que muitas vezes inviabilizavam a adesão de estabelecimentos às bandeiras de cartão.
20: Por isso a limitação das taxas e o prazo de liquidação é tão importante. Esses estabelecimentos comerciais menores, restaurantes pequenos, supermercados de bairro, esse estabelecimento não vai mais precisar usar o capital de giro para fazer essa movimentação. Ele vai ser pago ali dentro dos 15 dias e com a taxa muito mais baixa. Então ele não vai ter perda em aderir ao PAT
18: O decreto determina ainda que as empresas emissoras que possuem mais de 500 mil usuários ativos devem adaptar até novembro deste ano seus sistemas para que os cartões de Vale Refeição e Vale Alimentação funcionem em qualquer maquininha de pagamento. Além disso, Rogério Araújo destaca que o texto reforça que os valores destinados aos auxílios devem ser utilizados exclusivamente para compra de alimentos e refeições.
20: Esse programa foi criado com a ideia de que a gente pudesse fazer uma alimentação segura para o trabalhador, uma nutrição adequada para que ele desenvolva as atividades, não tenha problemas nutricionais, evitando inclusive acidentes de trabalho, faltas ao trabalho. E aí, claro, a consciência do trabalhador tem que ser também nesse sentido, de consumir o seu vale alimentação e refeição para o fim que é destinado, sem tentar fazer um uso inadequado, por exemplo, aquisição de produtos eletrônicos, ou ainda com essa venda do benefício.
18: Empresas, operadoras e estabelecimentos que descumprirem as regras estão sujeitos a sanções administrativas, com multas que variam de 5 mil a 50 mil reais. Quem descumprir a regulamentação também pode perder benefícios fiscais previstos na legislação. Reportagem Gabriela Noronha.
5: Estão abertas as inscrições para cursos de detecção precoce de câncer na atenção primária.
0: São 7 cursos online e gratuitos voltados para equipes de saúde.
5: O foco das capacitações está na prevenção e no diagnóstico rápido dos tipos frequentes da doença.
21: Profissionais da atenção primária à saúde podem se inscrever para 7 cursos gratuitos e 100% online para detecção precoce do câncer. A iniciativa traz qualificações como a detecção precoce de câncer, prevenção dos fatores de risco para cânceres, rastreamento organizado, detecção precoce de câncer do colo do útero e de mama e gestão de base populacional na atenção primária. Os cursos têm matrículas abertas por prazo indeterminado. Os cursos contribuem para o fortalecimento das redes de atenção à saúde e para a qualificação do cuidado ofertado à população. Eles fazem parte de iniciativa que apoia a organização e a qualificação dos processos de trabalho das equipes que atuam na atenção primária para a detecção precoce dos cânceres e a continuidade do cuidado. Além de cursos, são ofertados materiais técnicos e educativos a profissionais e gestores. Daniele Popov para a Voz do Brasil.
5: Professores e educadores de todo o país já podem escrever projetos que usam jogos interativos em sala de aula.
0: É a primeira edição do Prêmio Desenvolvimento em Jogo do Ministério da Integração e do Desenvolvimento Regional.
22: Será realizada a primeira edição do Prêmio Melhores Práticas do Desenvolvimento em Jogo e que está com inscrições abertas até o dia 30 de agosto. A premiação é voltada a práticas de aplicação do desenvolvimento em jogo em ambientes pedagógicos por docentes e facilitadores no ensino formal e não formal. O desenvolvimento em jogo é um material elaborado para comunicar conceitos da Política Nacional de Desenvolvimento Regional através de um jogo estilo RPG. É uma maneira interativa de experiência de aprendizado. O edital contempla práticas desenvolvidas no ensino fundamental e médio, na graduação e pós-graduação em projetos de extensão universitária, instituições comunitárias, escolas legislativas, escolas de governo e atividades formativas em colegiados de políticas públicas e municípios. Serão selecionadas 30 iniciativas pedagógicas distribuídas entre 10 categorias. O resultado final está previsto para ser divulgado em 9 de novembro. Dilson Santa Fé, para a Voz do Brasil.
5: O edital da premiação está disponível em gov.br/MD.
22: Dilson Santa Fé, para a Voz do Brasil.
5: O edital da premiação está disponível.

0: Durante essas expedições, a gente começou a observar e a vivenciar o dia a dia deles em campo. E aí, a partir disso, a gente começou a pensar sobre alternativas para melhorar a qualidade de vida deles, né? Que eles não tinham o básico nem para iluminar o acampamento à noite. Ou quando tinham, eram geradores movidos a óleo diesel, que são pesados e poluentes também. Esse kit, ele funciona como um mini gerador de energia elétrica a partir do sol.
1: Foram 2 anos trabalhando no projeto no Instituto Federal do Amapá. O empenho deu resultado e Manuele ganhou o prêmio Jovem Cientista na categoria Estudante de Ensino Superior. Jovens pesquisadores interessados em seguir os passos de Manuele e concorrer ao prêmio têm até o dia 14 de agosto para inscrever projetos. O tema desta edição do Jovem Cientista é Inteligência Artificial para o Bem Comum. A ideia é que estudantes e pesquisadores apresentem projetos que explorem o potencial da IA para a solução de problemas reais, como melhoria de serviços públicos, ampliação do acesso à saúde e educação, inclusão digital e sustentabilidade ambiental. O presidente do Conselho Nacional de Desenvolvimento Científico e Tecnológico, o CNPq, vinculado ao Ministério da Ciência, Tecnologia e Inovação, Olival Freire Júnior, destacou a importância da premiação.
2: A particularidade desse prêmio, que é um prêmio para tentar fisgar um jovem promissor. Então, não é o prêmio para o pesquisador já consolidado. Então, é uma tentativa, nos mantendo na questão do futebol, de você olhar para a divisão de base e dizer, aquilo ali tem futuro.
1: Podem se inscrever para o Prêmio Jovem Cientista estudantes do ensino médio, superior, mestrado ou doutorado. Também são aceitas inscrições de mestres e doutores já formados, com idade até 39 anos. Reforçando, as inscrições vão até o dia 14 de agosto e podem ser feitas pelo site jovemcientista.cnpq.br. Com locução de Thaís de Araújo, reportagem Luana Karen.
3: Termina amanhã o prazo para que os candidatos pré-selecionados na segunda chamada do ProUni, o Programa Universidade para Todos, comprovem as informações da inscrição.
4: Os documentos devem ser apresentados diretamente na instituição de ensino para a qual o estudante foi selecionado.
3: Para saber mais, acesse acessounico.mec.gov.br.
4: E essas foram as notícias do governo federal.
3: Uma realização da Secretaria de Comunicação Social da Presidência da República.
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3: E agora com as notícias do Poder Judiciário e do Congresso Nacional. Boa noite.
4: Boa noite para você, até amanhã.
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7: Supremo Tribunal Federal confirma a decisão liminar do ministro Flávio Dino, que reconhece a omissão do Congresso Nacional na regulamentação da mineração em terras indígenas.
8: STJ afasta a prescrição em ação indenizatória sobre os crimes de maio. Pedidos serão analisados pela Justiça Paulista.
7: TSE condena vereador por violência política contra colega mulher.
8: Boa noite, eu sou Arthur Filho.
7: Eu sou Walter Lima.
8: Supremo Tribunal Federal confirma a decisão liminar do ministro Flávio Dino, que reconhece a omissão do Congresso Nacional na regulamentação da mineração em terras indígenas.
7: O caso concreto envolve o território Cinta Larga, que abrange cerca de 2 milhões e 700 mil hectares, localizados na divisa entre os estados de Rondônia e Mato Grosso. Marta Ferreira.
9: A Constituição não impede que haja mineração em territórios indígenas, mas condiciona isso à autorização do Congresso Nacional, à consulta às comunidades afetadas e à garantia de participação nos resultados da atividade. Até o momento, no entanto, o Legislativo não definiu as regras para a atividade. Diante dessa situação, a coordenação das organizações indígenas do povo Cinta Larga entrou com ação no Supremo. Em fevereiro, o ministro Flávio Dino, relator do caso, concedeu medida cautelar e reconheceu a existência de omissão inconstitucional do Poder Legislativo, entendimento que foi referendado pelo plenário do STF nesta quinta-feira.
8: Na abertura da sessão plenária desta quinta-feira, o presidente do Supremo Tribunal Federal, ministro Edson Fachin, anunciou

0: Apoio ao ministro Flávio Dino, que vem sofrendo ameaças. Vamos ouvir um trecho da fala do ministro.
1: A presidência do Supremo Tribunal Federal, em nome deste tribunal, manifesta solidariedade ao ministro Flávio Dino e reconhece que ameaças à segurança física dos ministros e familiares devem ser apuradas com rigor. A Secretaria de Polícia Judicial do Supremo Tribunal Federal colaborará com as autoridades públicas para a plena elucidação dos fatos e pela responsabilização, inclusive penal, de quem tiver praticado crimes.
2: O presidente do STF também defendeu a democracia, a Constituição Federal e as liberdades fundamentais, como a liberdade de imprensa.
0: STJ afasta a prescrição de 5 anos em ação civil pública de indenização sobre os chamados crimes de maio, ocorridos em São Paulo em 2006.
2: O processo voltará à primeira instância, que deverá analisar os fatos e os pedidos de reparação. Fátima Uchoa.
3: Os crimes de maio foram uma série de episódios violentos marcados por ataques do primeiro comando da capital contra forças de segurança e pela reação policial, que causaram mais de 500 mortes, muitas em situações não esclarecidas. Na origem, o Ministério Público de São Paulo reuniu pedidos de reparação individual e coletiva, incluindo danos, assistência, preservação da memória e medidas de não repetição. Seguindo o voto do relator ministro Teodoro Silva Santos, a maioria da primeira sessão do STJ considerou alegações de execuções sumárias, desaparecimentos de pessoas, participação ou omissão de agentes públicos e falhas nas investigações. Também considerou os compromissos internacionais assumidos pelo Brasil na proteção dos direitos humanos.
0: TSE condena vereador por violência política contra colega mulher.
2: O caso é de Nova Friburgo, no Rio de Janeiro. Fábio Ruas.
4: A vereadora Priscila Pita, do PT, foi vítima de violência política de gênero praticada pelo vereador José Sebastião Rabelo, do Solidariedade, na Câmara Municipal de Nova Friburgo. Sebastião foi condenado a 1 ano de reclusão e teve os direitos políticos suspensos. O TSE ainda declarou José Sebastião inelegível. Para o relator do caso no TSE, ministro Dias Toffoli, o vereador submeteu a colega a constrangimentos, humilhações e ameaças, com discriminação de gênero, com o objetivo de impedir ou dificultar o pleno exercício de mandato de vereadora.
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0: A você, uma boa noite.
2: E até amanhã.
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7: Eu sou Paula Groba.
8: E eu sou Humberto Pinheiro.
7: E estes são os destaques de hoje do Jornal do Senado, que começa agora.
8: Senado aprova liberação de dinheiro para socorro a vítimas de desastres naturais.
7: Redução de tributos sobre combustíveis e isenções para a Copa Feminina de 2027 são aprovadas.
8: Senado aprova mudanças em imposto para dar mais segurança ao produtor rural.
7: Boa noite.
8: Boa noite.
7: O Senado aprovou a garantia de recursos para o socorro e a assistência a vítimas de enchentes e secas no país. Senadores aprovaram um crédito extraordinário de 305 milhões de reais.
8: O dinheiro deve beneficiar cerca de 1.600.000 pessoas. Repórter Alexandre Campos.
9: O dinheiro está sendo destinado a cobrir despesas urgentes e imprevisíveis relacionadas a ações emergenciais de socorro a vítimas, à assistência humanitária e ao restabelecimento de serviços essenciais em diversas regiões do país. O Poder Executivo justificou o pedido de gasto extra, já que o país, no início deste ano, experimentou eventos climáticos diversos, com estiagem em algumas regiões e excesso de chuvas em outras. Em comum, mortes, destruição e deslocamento forçado de pessoas, o que exigiu a liberação do dinheiro de forma emergencial. A relatora da medida provisória na Comissão Mista de Orçamento, julgamento foi a senadora Tereza Cristina, do PP de Mato Grosso do Sul. Ao apresentar relatório favorável ao texto, ela chamou a atenção para a necessidade de o governo adotar uma postura preventiva, já que muitos desastres se repetem ano após ano.
10: Defesa Civil não espera. Diante de desastres que já atingiram milhões de brasileiros, socorrer as vítimas é dever do Estado, não favor de governo. O desastre é sempre uma tragédia, mas não é uma surpresa. Um país que, estação após estação, precisa correr para socorrer aquilo que poderia ter prevenido, não enfrenta um problema de imprevisibilidade. Enfrenta um problema de planejamento.
9: Pelo texto da MP, que segue para promulgação, 1.600.000 pessoas devem ser atendidas com os recursos liberados.
7: Senadores também autorizaram 3 operações de crédito da cidade de São Paulo com bancos internacionais. 2 delas financiam um programa de redução da emissão de gases poluentes por meio da eletrificação de frota de ônibus. Os empréstimos serão com o Banco Interamericano de Desenvolvimento e com o Banco Internacional para Reconstrução e Desenvolvimento, num total de US$496.600.000.
8: A terceira operação será destinada ao Avança Saúde 2, programa de reestruturação da rede hospitalar do município de São Paulo. Os projetos seguem para promulgação.
7: Avançou no Senado o projeto que amplia a transparência das informações que faculdades e universidades devem fornecer aos alunos.
8: Documentos como credenciamento e autorização dos cursos deverão ser apresentados no início de cada período letivo. Repórter Rodrigo Rezende.
11: Instituições de ensino superior deverão apresentar aos alunos, de forma simples e acessível, os atos de autorização e reconhecimento dos cursos superiores oferecidos. A medida deve ser feita no início de cada período letivo. Projeto com esse objetivo, da senadora Jussara Lima, do PSD do Piauí, foi aprovado pela Comissão de Educação do Senado. O senador Espiridião Amin, do Progressistas, de Santa Catarina, apresentou o relatório favorável ao projeto feito pelo senador Confúcio Moura, do MDB de Rondônia.
12: Conferindo segurança aos estudantes quanto à qualidade da instituição e segurança quanto ao curso em que estudam ou estudaram, bem como à sociedade que terá assegurada a formação adequada dos novos profissionais. A expansão quanto quantitativo do ensino superior tem demandado esse tipo de cuidado.
11: A instituição também fica obrigada a apresentar aos estudantes no início do período letivo os programas dos cursos e demais componentes curriculares, sua duração, requisitos, qualificação dos professores, recursos disponíveis e critérios de avaliação. O projeto segue para análise da Câmara dos Deputados.
7: E a Comissão de Constituição e Justiça aprovou o projeto que cria o Estatuto dos Cães e Gatos, com deveres para os tutores, como alimentação adequada, vacinação e proteção contra o abandono. O texto também regulamenta os animais comunitários e estabelece regras para garantir o bem-estar dos animais. A proposta segue para a Comissão de Meio Ambiente.
8: Também avançou no Senado um projeto que aumenta as penas para maus tratos e permite, em casos de crueldade praticada por crianças e adolescentes, a aplicação da medida socioeducativa de internação. Repórter Bruno Lourenço.
13: O projeto de lei inclui ações contra animais praticadas com crueldade extrema ou com potencial concreto de causar lesão grave ou morte, como nova hipótese de internação para menores de idade. A proposta também aumenta penas para maus tratos contra animais em geral. A relatora, senadora Leila Barros, do PDT do Distrito Federal, defendeu maior cuidado com os animais.
14: A vedação à crueldade, ela constitui fundamento central do direito animal brasileiro e confere proteção aos animais individualmente considerados. Essa proteção constitucional também se relaciona à dignidade da pessoa humana na medida em que a submissão de animais à crueldade degrada os próprios valores éticos que devem orientar as ações humanas e a atuação estatal.
13: O texto, que será submetido a turno suplementar de votação na CCJ, ainda aumenta a punição em casos que envolvam tortura, abuso sexual ou transmissão das agressões pela internet.
7: O Senado aprovou e seguiu para a sanção o projeto que trata da redução de tributos sobre combustíveis e isenções para a Copa do Mundo Feminina de 2027.
8: O texto também inclui isenções para a produção de fertilizantes e exploração dos chamados minerais críticos. O repórter Pedro Pincer tem mais informações.
15: O projeto prevê a redução de tributos federais sobre a importação, a produção e a venda de óleo diesel rodoviário, biodiesel, gasolina, etanol e querosene de aviação. Segundo o texto, o que o governo deixar de arrecadar será compensado pelo aumento da receita após o início do conflito entre Irã e Estados Unidos em fevereiro deste ano. A relatora, senadora Tereza Leitão, do PT de Pernambuco, destacou a importância da aprovação do texto para o setor de combustíveis em um cenário de conflito iminente entre grandes produtores.
16: Felizmente, o Brasil adotou algumas medidas, como a redução de tributos federais e a concessão de subvenções a produtores e importadores, condicionadas à redução equivalente do preço de venda, que amorteceram o choque sobre os preços domésticos. No caso da gasolina e do GLP, as diferenças entre os preços pré-guerra e os atuais são inferiores a 5%. É necessário, contudo, que essas políticas se mantenham.
15: Entre as medidas para os produtores rurais, o texto reduz de 50% para 30% o limite da receita com exportação para que a empresa possa deixar de pagar o imposto sobre bens e serviços e a contribuição sobre bens e serviços. A União poderá conceder até 5 bilhões de reais em créditos fiscais para a produção de fertilizantes, matérias-primas, remineralizadores e bioinsumos entre 2027 e 2031. A proposta também prevê medidas como regras para a destinação de recursos a hospitais inteligentes de alta complexidade e benefício fiscal para a FIFA para a realização da Copa do Mundo de Futebol Feminino em 2027. O texto segue agora para a sanção presidencial.
7: E quem produz no campo pode ter mais segurança na hora de calcular o imposto sobre sua propriedade. A Comissão de Assuntos Econômicos aprovou mudanças no ITR, o Imposto Territorial Rural, para evitar que benfeitorias e investimentos feitos pelo produtor aumentem indevidamente a cobrança.
8: A proposta agora segue para análise da Câmara dos Deputados. Repórter Marcela Cunha.
17: O texto busca dar mais segurança no cálculo do Imposto sobre a Propriedade Territorial Rural, o ITR, principalmente na definição do valor que serve de base para a cobrança, que é da terra nua, ou seja, sem construções e melhorias. Autor da proposta, o senador Jaime Campos, do União de Mato Grosso, afirma que o modelo atual gera insegurança para produtores rurais.
18: O atual modelo, cálculo do ITR, ele é incoerente e injusto, vamos ser honestos aqui. O preço de mercado, lamentavelmente, ele não, às vezes não é compatível. O problema prejudica muitos produtores rurais do nosso Brasil.
17: A proposta também prevê que o ITR não seja cobrado sobre imóveis rurais invadidos quando a ocupação impedir o uso econômico da propriedade e permite que o contribuinte apresente um contralaudo técnico válido por 5 anos quando discordar dos valores usados pela Receita Federal para calcular o valor da terra.
8: Com edição de Paula Groba e trabalhos técnicos de João Lira, o Jornal do Senado fica por aqui. Acompanhe agora as notícias da Câmara dos Deputados. Boa noite.
7: Boa noite e até amanhã.
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19: Câmara cria benefício fiscal para empresas de combustíveis e fertilizantes.
20: Projeto cria fundo para financiar exportador atingido por tarifas dos Estados Unidos.
21: Plenário obriga a realização de check-ups periódicos para mulheres no SUS.
22: Deputados fixam regras para reconhecimento facial em espaços públicos.
23: Boa noite. Na primeira semana de esforço concentrado antes das eleições, os deputados aprovaram várias matérias. Entre elas, a Câmara aprovou regras para o uso de reconhecimento facial em espaços públicos, como informa o repórter Antônio Vital.
24: A Câmara dos Deputados aprovou o projeto que define regras para o uso de sistemas de reconhecimento facial por órgãos do governo e nos serviços públicos essenciais, como ônibus e metrô. O projeto, apresentado pelo deputado Rodrigo Gambale, do Podemos de São Paulo, permite o uso do reconhecimento facial em estações de metrô, trem e ônibus, no interior de composições e plataformas, nas ruas, edifícios públicos e repartições administrativas. Mas o texto prevê ressalvas. De acordo com a proposta, uma pessoa não poderá ser abordada, detida ou ter seus direitos restringidos apenas porque foi identificada por um sistema automático. Antes de qualquer medida, a identificação terá que ser conferida por uma pessoa. O mesmo vale para o envio de alertas a órgãos de investigação criminal. O texto também proíbe o uso do reconhecimento facial para perseguição de pessoas ou grupos por motivos discriminatórios, políticos, ideológicos ou religiosos. Fica ainda proibida a vigilância em massa sem motivo específico, bem como monitoramento de áreas sensíveis, como banheiros, vestiários e locais de culto. Já o tratamento de dados biométricos só poderá ocorrer em atividades de investigação ou segurança pública, controle de acessos a locais restritos com consentimento do titular, prevenção de fraudes, busca de pessoas desaparecidas, localização de foragidos da justiça, prevenção de atentados, apoio a ações de defesa civil ou resposta a emergências. Relator em plenário, o deputado Sinaldo Bulhões Júnior, do MDB de Alagoas, defendeu que a tecnologia pode fortalecer a segurança em locais de grande circulação e ajudar as forças policiais na localização de foragidos e de pessoas desaparecidas. Ele também argumentou que a regulamentação é necessária porque o reconhecimento facial já vem sendo usado por estados e municípios sem regras nacionais unificadas.
0: A eficácia desses sistemas é demonstrada pelos diversos casos recentes em que suspeitos e condenados por crimes bárbaros ficam identificados e presos pela polícia graças à tecnologia do reconhecimento facial. Os sistemas de reconhecimento facial e os demais meios automatizados de identificação biométrica apresentam ainda outras vantagens. Eles mostram-se dissuasórios de delitos como assédios em transportes públicos.
24: O projeto também prevê regras de governança e transparência. Os sistemas terão que manter registros de auditoria, adotar criptografia e controle de acesso às bases de dados, além de realizar testes periódicos de precisão. Obriga ainda o poder público a priorizar tecnologias certificadas em relação à neutralidade racial e à correta identificação de características físicas. A fiscalização caberá à Autoridade Nacional de Proteção de Dados, a ANPD. O projeto que estabelece regras para o uso de reconhecimento facial em espaços públicos agora será analisado pelo Senado. Rádio Câmara de Brasília, com informações de Daniela Lessa, Antônio Vital.
1: Educação.
2: Os deputados aprovaram proposta que impede a retenção dos recursos do fundo que financia a conectividade das escolas públicas. O governo foi contra a medida, como explica a repórter Ana Raquel Macedo.
3: O plenário da Câmara aprovou o projeto que impede que o governo retenha os recursos do Fundo de Universalização dos Serviços de Telecomunicações, o FUST. O FUST é destinado a financiar a expansão da infraestrutura de comunicações, a conectividade de escolas públicas, a cobertura em áreas rurais e remotas e a conexão de pontos de interesse público. O fundo é financiado por empresas de telecomunicações que contribuem com 1% de sua receita operacional bruta. Além de tornar os recursos do FUST não sujeitos a contenções orçamentárias, a proposta também prorroga por mais 5 anos o benefício de redução de até 50% da contribuição ao FUST para empresas do setor que investirem recursos próprios em programas aprovados pelo Conselho Gestor do Fundo. O projeto foi apresentado pelo deputado Juscelino Filho, do PSDB do Maranhão, e recebeu parecer favorável da relatora, deputada Maria Rosas, do Republicanos de São Paulo. No plenário, foi aprovado com 333 votos favoráveis e 91 contrários. A bancada do governo criticou a proposta. O deputado Tarcísio Mota, do PSOL do Rio de Janeiro, defendeu o uso do FUST para levar conexão às escolas, mas questionou os critérios para a proibição de retenção dos recursos.
4: Na hora que a gente está falando em gastos sociais, contingencia, e na hora que a gente está falando de outras coisas, como esse, que embora seja para escolas, ele é definido por um conselho gestor da própria empresa, aí não pode contingenciar.
3: Já o autor da proposta, deputado Juscelino Filho, ex-ministro das comunicações do governo Lula, disse estranhar a falta de apoio da bancada governista. Ele disse que o fundo, criado no ano 2000, ficou mais de 20 anos sem ser usado.
25: Estamos garantindo o não contingenciamento do FUST, garantindo a sua renovação por 5 anos para que os projetos, todos os mecanismos que são aprovados no Conselho Gestor, onde tem representantes de vários ministérios, sejam executados.
3: O projeto que impede que o governo retenha os recursos do Fundo de Universalização dos Serviços de Telecomunicações, o FUST, seguiu para a análise do Senado. Da Rádio Câmara de Brasília, com informações de Antônio Vital, Ana Raquel Macedo.
1: Justiça.
23: A Câmara aprovou o projeto que reajusta o valor das custas na Justiça Federal. Entenda a questão com o repórter Márcio Aquilissardi.
26: O plenário da Câmara aprovou o projeto que reajusta o valor das custas processuais cobradas pela Justiça Federal. As custas são os valores que as partes de um processo têm que pagar para cobrir os gastos com os serviços da justiça durante um processo. Elas funcionam como uma taxa para manter o trabalho de juízes, servidores, cartórios e atos como citações e perícias. O projeto apresentado pelo Superior Tribunal de Justiça, o STJ, também cria um fundo para financiar a modernização da Justiça Federal. E esse fundo não poderá ser usado para pagar salários. A proposta define valores para as custas relativas às diversas etapas dos atos judiciais. As custas de uma ação civil, por exemplo, correspondem a 2% do valor das causas e variam de um valor mínimo de R$ 112 até o máximo de R$ 62 mil. De acordo com o projeto, os valores serão corrigidos a cada 2 anos e ficarão isentos do pagamento pessoas que ganham menos de R$ 5 mil por mês, o governo federal, estados e municípios. Também ficam isentos o Ministério Público, a Defensoria Pública e os autores de ações populares, ações civis públicas e ações coletivas. A proposta teve como relator no plenário o deputado Rubens Pereira Júnior, do PT do Maranhão. Ele disse que o reajuste do valor e a criação do fundo vão ajudar a melhorar os serviços da Justiça Federal.
1: Esse fundo vai permitir melhor aparelhamento da Justiça Federal, vai permitir maior interiorização da Justiça Federal, vai permitir que nós ampliemos a quantidade de mutirões da Justiça Federal e que, portanto, sem dúvida alguma, vem em boa hora para melhorar a prestação de serviço jurisdicional no nosso país.
26: O projeto que reajusta o valor das custas processuais cobradas pela Justiça Federal foi enviado para a sanção presidencial e pode virar lei. Da Rádio Câmara de Brasília, com informações de Antônio Vital, Márcio Aquiles Sardi.
6: Transportes.
9: O plenário da Câmara aprovou punição para quem usar veículo ou embarcação para abandonar animais. O repórter Marcelo Larcher nos traz as razões para a proposta.
10: A Câmara dos Deputados aprovou o projeto que altera o Código de Trânsito e a Lei de Segurança do Tráfego Aquaviário para tornar infração gravíssima o uso de veículo ou embarcação para abandonar animais. A punição será multa multiplicada por 10 e suspensão do direito de dirigir por 12 meses. No caso de abandono de cão ou gato, a suspensão do direito de dirigir será maior, de 18 meses. Se o abandono resultar em morte, atropelamento ou lesão do animal, a multa será aplicada em dobro. Em caso de reincidência no período de até 24 meses, o motorista terá a Carteira Nacional de Habilitação cassada. As mesmas regras valerão para quem usar embarcação, como barco a motor, lancha ou moto aquática, para abandonar animais em locais como rios, lagos e represas. Relator da proposta, o deputado Fred Costa, do PRD de Minas Gerais, argumentou que o abandono de animais é uma forma grave de crueldade e que o uso de veículo torna a conduta ainda mais reprovável. Segundo ele, muitas vezes o animal é levado para um local distante, justamente para dificultar o retorno, o resgate ou a identificação do responsável. O relator também afirmou que esse tipo de abandono aumenta o sofrimento do animal e o risco de morte, atropelamento, fome, sede, doenças, exposição ao clima e ataques de outros animais. No caso das vias públicas, ele destacou ainda o risco para a segurança do trânsito. No plenário, o relatório foi lido pelo deputado Luiz Lima, do Novo do Rio de Janeiro, que defendeu a proposta.
11: Esse projeto traz a possibilidade do motorista ter a sua cassação em relação à sua habilitação, se ele for um reincidente de abandono de animais no prazo de 24 meses, e parabenizar o deputado Fred Costa.
10: O plenário aprovou ainda a medida provisória que destina R$ 305 milhões ao Ministério da Integração e do Desenvolvimento Regional. O objetivo é financiar ações de proteção e defesa civil em resposta a desastres naturais como chuvas intensas e secas, que afetam diversas regiões do Brasil. A medida provisória e o projeto que pune o uso de veículo ou embarcação para abandonar animais seguiram para análise do Senado. Da Rádio Câmara de Brasília, com informações de Daniela Lessa e Antônio Vital, Marcelo Larcher.
6: Saúde.
23: A Câmara aprovou o projeto que obriga a realização de check-ups periódicos para mulheres no SUS. O texto já pode seguir para a sanção presidencial e virar lei, como nos informa Ana Raquel Macedo.
3: A Câmara dos Deputados concluiu a aprovação do projeto que obriga o Sistema Único de Saúde, o SUS, a disponibilizar check-ups anuais para as mulheres, com consultas médicas e exames. O projeto, apresentado pela deputada Nelly Aquino, do Podemos de Minas Gerais, foi aprovado pela Câmara em 2024 e, depois disso, foi alterado pelo Senado. O texto prevê que o SUS deverá oferecer o serviço com base em critérios baseados nas doenças e problemas de saúde com maior incidência, de acordo com critérios epidemiológicos. Também obriga a realização de campanhas para conscientizar as mulheres sobre a prevenção de doenças. Entre os exames previstos estão os destinados a identificar casos de hipertensão arterial, diabetes e doenças relacionadas ao colesterol. A prevenção de doenças cardíacas e de casos de câncer foi a principal justificativa da autora para a necessidade do check-up anual das mulheres na rede pública de saúde. Ao retornar para a Câmara, depois de ser modificado pelo Senado, o projeto foi defendido também pelo relator, deputado Paulo Soares, do Podemos de São Paulo.
12: Projeto fundamental no cuidado com a saúde preventiva de todas as mulheres do nosso país. É importantíssimo que a gente possa debater a situação da saúde preventiva, criando mecanismos que deem condições, inclusive, de diagnóstico precoce, por exemplo, das doenças oncológicas.
3: O projeto que propõe check-up anual para mulheres na rede pública de saúde também prevê campanhas de divulgação sobre a importância das atividades físicas, orientações sobre saúde mental e sobre o calendário de vacinas. Depois de aprovado pelo plenário, o projeto seguiu para a sanção presidencial e pode virar lei. Da Rádio Câmara de Brasília, com informações de Antônio Vital, Ana Raquel Macedo.
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14: Economia.
15: A Câmara aprovou um projeto que cria benefícios fiscais para empresas de combustíveis, terras raras e fertilizantes. O repórter Antônio Vital acompanhou a votação.
16: A Câmara dos Deputados aprovou o projeto do governo que permite que o excesso de arrecadação provocado pelo aumento do preço dos combustíveis registrado desde o início do ano se transforme em subsídio e subvenções para empresas do setor. O objetivo é reduzir o impacto da guerra entre os Estados Unidos e Irã nos preços do óleo diesel, biodiesel, gasolina, etanol e querosene de aviação. A proposta reduz a alíquota de tributos federais sobre a importação, produção e comercialização desses combustíveis. As empresas terão direito ainda ao uso de créditos tributários para descontar o pagamento de tributos, como PIS/PASEP e COFINS. A medida vale apenas para esse ano, mas a empresa que não utilizar os créditos em 2026 poderá descontar do pagamento da CBS, tributo criado pela reforma tributária que começará a ser cobrado no ano que vem. O projeto também autoriza o governo a conceder créditos fiscais a empresas produtoras de fertilizantes entre 2027 e 2031, dentro do limite total de R$1 bilhão por ano. A relatora, a deputada Marussa Boldrin, do Republicanos de Goiás, alterou o texto original do governo e acrescentou na proposta benefícios para empresas do setor de minerais críticos e estratégicos e aquelas envolvidas na realização da Copa do Mundo Feminina. Excepcionalmente, os benefícios tributários concedidos a essas empresas ficam de fora de exigências previstas na Lei de Responsabilidade Fiscal. Dessa forma, obrigações como estimativa de beneficiários, metas de desempenho e mecanismos de avaliação de resultados deixarão de ser cobradas, o que vai valer apenas para este ano. A proposta também determina que os mesmos benefícios fiscais para a cadeia dos combustíveis fósseis sejam concedidos à dos biocombustíveis, para não provocar distorções no setor. Autoriza ainda o uso de créditos tributários pelas empresas produtoras de etanol. A relatora Marussa Boldrin justificou a importância da proposta.
17: Quando o mundo entra em crise, quem não pode pagar a conta é o brasileiro. Não pode ser o caminhoneiro na hora de abastecer, não pode ser a mãe de família quando a conta chega lá no supermercado, não pode ser o produtor rural quando coloca o trator para trabalhar. E muito menos podemos cometer os erros de tirar a competitividade do biocombustível, fruto de quem produz energia limpa dentro do nosso país.
16: O texto final aprovado contém limites para benefícios fiscais e subvenções, que na prática são uma espécie de ajuda financeira às empresas. Para os produtores de álcool, esse limite será de R$1,2 bilhão por ano. As empresas beneficiadas terão que ser aprovadas pela Receita Federal.
24: O projeto foi aprovado por 318 votos contra 113, com críticas da oposição, como as feitas pelo deputado Luiz Lima, do Novo do Rio de Janeiro.
5: Se nós fizéssemos conta nessa casa, como a gente faz conta na nossa própria casa, a gente não votaria a favor de um projeto como esse, que à primeira vista pode ser benéfico numa redução ali do preço do combustível, mas é uma bomba num lado da sociedade que está precisando de algo muito mais importante e vital.
24: Apesar das alterações feitas no texto original, o governo defendeu a aprovação do projeto, como disse a deputada Jandira Fegali, do PCdoB do Rio de Janeiro.
7: Esse projeto, ele possibilita a manutenção do preço dos combustíveis, a diferenciação com o etanol, que também é constitucional, e possibilita investimentos nacionais na área de fertilizantes e pesquisa de terras raras e minerais críticos.
24: Projeto que permite subsídios e subvenções para empresas produtoras e importadoras de óleo diesel, biodiesel, gasolina, etanol e querosene de aviação, seguiu para análise do Senado. Da Rádio Câmara de Brasília, Antônio Vital.
8: Votação.
23: Os deputados aprovaram um projeto que cria um fundo para financiar exportadores atingidos por tarifas dos Estados Unidos. A reportagem é de Márcio Aquilissardi.
26: O plenário da Câmara aprovou o projeto apresentado como resposta às tarifas impostas pelos Estados Unidos aos produtos brasileiros. O projeto, já aprovado pelo Senado, autoriza a criação de um fundo para ampliar o crédito a empresas exportadoras brasileiras, diretamente atingidas pelas tarifas. O fundo de crédito à exportação servirá para financiar capital de giro, compra de máquinas e investimentos produtivos, e contará com recursos do orçamento e outras fontes, como o Fundo de Garantia à Exportação, o FGE. A proposta estabelece regras para uso dos recursos, como limites para despesas administrativas e para o pagamento dos agentes financeiros envolvidos nas operações de crédito. A gestão ficará a cargo de um comitê coordenado pelo Ministério do Desenvolvimento, Indústria, Comércio e Serviços. Já a execução das operações será de responsabilidade do BNDES. O projeto também prevê compartilhamento de riscos entre fundos garantidores. O objetivo é ampliar a oferta de crédito sem comprometer os gastos públicos. O relator, deputado Isnaldo Bulhões Júnior, do MDB de Alagoas, resumiu o objetivo da proposta.
0: A matéria vem a criar um fundo auxiliar. Hoje as operações de exportações, elas são suportadas por um fundo garantidor. Que esse fundo vem, como já fala o nome, a garantir, a afiançar as operações de crédito para a exportação das empresas brasileiras. E o fundo auxiliar vem para evitar qualquer insegurança ao fundo garantidor.
26: O projeto que autoriza a criação de um fundo para ampliar o crédito a empresas exportadoras brasileiras seguiu para a sanção presidencial e pode virar lei. Da Rádio Câmara de Brasília, com informações de Antônio Vital, Márcio Aquilissardi.
22: Termina agora o Jornal Câmara dos Deputados, produzido pela Rádio Câmara, com trabalhos técnicos de Wellington Teles e a apresentação de Val Monteiro e Luciana Vieira. Uma boa noite para você.
23: A Voz do Brasil volta amanhã. Boa noite.
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14: 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E a hora certa.
18: 8:01. 87,9. 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
4: 8:59.
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5: Boa noite.